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2: Bom dia, bem-vindo. O Despertador em 80 já tocou. Eu estou cá, sou Sandra Ferreira. Fico até às 7 da manhã com a melhor música para trazer aquela energia extra que é tão precisa a uma quarta-feira. Bem, pode vir um café duplo para mim, se faz favor, porque isto hoje está a começar mal.
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2: Bom, mas começamos lentamente, para não haver assim tantos erros. E sem falhas, uma boa quarta-feira para todos. Agora, com a música dos Roxette, Listen to Your Heart.

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0: 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Vamos voltar à música e vem 7 seguidas para fazer a sua rotina diária. E começo com o Fugees.
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Rui Veloso. Adoro a letra desta música. Sou Sandra Ferreira, estou consigo até às 7. Este é o Despertador, é M80, aquele aquecimentozinho até às manhãs é M80. É aquelas 2 horas só para fortes, certo? Só para quem tem a força de vontade de acordar cedo. E há muita gente que gosta de acordar cedo para fazer a sua corrida matinal ou só para fazer a sua rotina matinal com tempo. Há quem use este tempo também para meditar, que é uma coisa que eu tenho feito ultimamente, vou aprendendo com muita dificuldade, mas vai sendo cada vez mais fácil, que é parar uns momentinhos e ficar só em silêncio, tentar desligar os pensamentos. Isto faz muito bem e parece que me alinha, sem querer tornar esta conversa muito esotérica. Bom, vamos falar do tempo, sim, continua a onda de calor, com temperaturas máximas ali entre os 25 e os 39 graus, a previsão para hoje vai estar muito quente. A temperatura da água hoje entre os 17 graus e os 19, mas atenção, continuamos com previsão de chuva e até trovoada, sobretudo nas regiões do interior norte do país. É assim que estamos nesta quarta-feira. E estamos sempre bem se estivermos a ouvir a M80, de longe, com a música da sua vida. Se é fã dos Rolling Stones, vale a pena pôr o

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parabéns a Sky Edwards, ou simplesmente Sky. Começou a carreira em meados dos anos 90 como vocalista dos Morshiba, até a banda se separar e Sky se aventurar a solo. Entretanto, os Morshiba voltaram aos palcos, agora só com dois elementos, e Sky continua a ser vocalista. Por mais anos que passem, continua a ser impossível falar de Morshiba sem referir um dos maiores sucessos da banda, Rome Wasn't Built in a Day. 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
3: Bom dia, bom dia. O despertador M80 já tocou. É quarta-feira, como é que está esse nível de energia? Ainda é cedo para falar? Está tudo certo. Mas se quiser deixar uma mensagem de voz através do WhatsApp, também sou todo ouvidos. É o 910-25-80-81. E agora, vamos ouvir Bryan Adams e Tina Turner. Foi loucura com este It's Only

a tirana do GNR. Olá, olá, bom dia. Um estudo recente sobre comportamento humano diz que fazemos muitas coisas em piloto automático. Não pensamos em tudo o que fazemos e acabamos por repetir gestos, horários, caminhos e escolhas mesmo sem dar por ela. É por isso que muitas vezes vamos ao frigorífico e não temos fome, nem sabemos porque é que estamos a abrir o frigorífico, ou pegamos no telemóvel sem motivo, ou vamos fazer café antes sequer de perceber se estamos ou não acordados, se estamos a precisar daquele café. De facto, o nosso cérebro gosta de poupar energia e os hábitos ajudam nisso. O problema é quando ficamos presos, não é? Estas rotinas que, enfim, nem sempre nos fazem bem. E para mim um sinal muito forte é quando vamos até ao trabalho ou do trabalho para casa e chegamos ao destino e pensamos: espera lá, que caminho é que eu fiz? Para onde é que eu vim? Nem nos lembramos do caminho que fizemos. Eu acho que isto é bastante grave. Portanto, por isso, hoje o meu desafio é: repare numa coisa simples, uma coisa que faz sempre da mesma maneira. Só mesmo reparar que já é meio caminho, não é? Tomar consciência disso. Aqui na M80, eu sei que nós também temos um hábito bom, que é acompanhar a sua manhã com músicas que fazem parte da sua vida. Tenho a certeza que gosta da próxima. Chama-se Bed of Roses e é dos Bon Jovi.

0: isto é muito lindo, isto é muito lindo, tem muito sentimento. Eu aproveito também para agradecer à família M80, sobretudo a este clube 5-7 da manhã, horas difíceis, não é para todos, ok? A companhia que também me fazem, obrigada pelas mensagens que vão deixando através do WhatsApp no 910 25 80 81. E agora, está tudo pronto para ouvir os macaquinhos no sótão? Está preparado para o que aí vem? Então vamos lá. Isto é assim uma espécie de aperitif para a edição de hoje dos Macaquinhos no Sótão, diariamente, aliás, às 8h45 da manhã. Ontem foi assim.
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2: Está na hora.
3: Está na hora, está na hora. E vamos a isso. Fã, fã. Ora bem, estão prontos para mais uma edição do Preço Certo com coisas corriqueiras do dia-a-dia que eu quero saber se os meus colegas sabem o valor ou se são aquelas vedetas que mandam mordomo às compras e não sabem quanto é que custa a vida. Vamos a isto?
2: Vamos.
4: Nasci para isto.
3: Quanto é que cusca? Cusca? Isto é só eu a revelar o meu verdadeiro ser dentro de mim. Cusca.
5: A vizinha do Paulo.
3: Quanto é que custa um descascador profissional de batatas? É uma máquina que vocês põem as batatas lá dentro e elas saem todas descascadas. Capacidade para 20 kg por ciclo, o que quer dizer que consegue descascar entre 400 e 480 kg de batatas por hora. Em aço inox, com abrasivos de carboneto de sílice certificados NSF. Temporizador de 0 a 6 minutos e funcionamento contínuo. Porta hermética e comandos IP65. Quanto é custa? Cusca, eu adalho.
5: É a minha vizinha. Bom dia, Dona Teresa.
3: Um beijinho para a Teresa.
5: Dona Teresa.
3: Dona Teresa, quero saber coisas que eu aposto não sei tudo sobre o Paulo. Quanto é que custa um descascador profissional de batatas? Descasca até 480 kg por hora.
5: Tenho aqui o valor certo, se quiseres eu posso me chegar à frente, Ana Moreira, já que quem cala com... Não, nunca, nem penses nisso. 380.
2: 380 nenhuma máquina de lavar a roupa ou a louça, tu consegues 300, comprar?
5: 380.
2: 700.
3: 700.
5: Está bem visto, por acaso.
3: Sabem aquela regra?
5: Opa.
3: Que quando os dois valores juntos, o descascador profissional de batatas custa 3.198 euros.
2: E esta alminha é menos um zero.
3: Pois, exatamente. Recuso-me a dar Suzana. Ponto, seja a quem for. Mas okay, vocês vão saber.
5: Isto é só para aquecer.
3: Vai. Quanto é que custam umas calças de stripper? Sabem aquelas calças que a pessoa arranca?
5: Não.
2: Sim,
3: e vem tudo atrás.
5: Sei,
2: com filtro.
3: Estas aqui são com fecho magnético, são um bocadinho melhores.
2: Epa.
3: Andei à procura de uma boa. Porque há muitas em sites de disfarces e onde é à procura de uma para profissionais.
2: Que finesse.
3: Calças de stripper masculinas com fecho magnético, mostre todo o seu charme e faça as garotas gritarem com estas calças de stripper pretas em tecido elástico com botões magnéticos fáceis de remover, disponível em 4 tamanhos, material poliéster.
5: Está a valer, se acertarmos, eles enviam para cá?
3: Enviam, obviamente que sim.
5: 49,90.
2: 25,99.
5: E é daquelas que têm só à frente e atrás?
3: Não, não, não. Tu olhas e parece que a pessoa está com um par de calças normal.
2: Só depois faz assim ali na zona da virilha.
3: Foi aqui que chamaram.
2: Arrasca.
3: Foi aqui que chamaram o engenheiro civil.
5: Trazam lá aquela entrada.
3: Não, não, não, não, não, não. É uma calça. É uma calça. Sabes quando é a roupa.
5: Devia vir trabalhar com
3: sim, sabes a roupa day to night. Ou seja, podes vir trabalhar e depois à noite.
5: Ok. 49,90.
3: 49,90 diz Paulo Fernandes.
2: 25,99
3: diz Ana Moreira. E o preço das calças é 71 euros. Vou dar ponto ao Paulo, apesar de ainda estarmos lá um bocadinho longe.
5: Sim, lá por 20 euros, pá.
3: Sim. Na verdade, é aquela coisa dos dois juntos, mas pronto, eu não vou entrar por aí. Vou dar ponto ao Paulo. Quanto é que custa? E eu vou descrever isto lendo o texto que está no site.
5: Uhum, estou contigo.
3: É uma máquina para fazer tatuagens. Que é uma coisa que, se calhar, em teoria, o Paulo até saberia quanto é que custa.
2: Uma máquina?
3: Que, sim.
2: Faz sozinha?
3: Não, então, aquela espécie de máquina. Sim. Máquina faz. É uma fotocopiadora. Tu deitas de lado a fotocopiadora e sais do outro lado tatuado. É isso. É uma máquina para fazer tatuagens, mas os senhores que vendem fazem questão de dizer que é uma máquina estilo prisão, que é igual às máquinas de tatuagens que se usa nas prisões quando se está detido.
5: Portanto, dá doença. Para além de tatuagem, dá doença. Para aí.
3: Tem brinde, o que é que queres mais? Tudo o que você precisa para construir a sua própria... Vais construir, ela vem desfeita. Construir a sua própria máquina de tatuagem estilo prisão, totalmente funcional e totalmente questionável, dizem eles. Não é um brinquedo. Não é a sua ideia mais inteligente. Arrependimentos não incluídos, dizem eles. Inclui todas as peças como agulha estéril e manual impresso, bateria de zinco de 9 volts, mini motor DC, agulha de tatuagem esterilizada, conector de encaixe para tal bateria, controlador de velocidade para o motor, fita isolante elétrica e manual de montagem impresso. Quanto é que custa uma máquina de tatuagem estilo prisão?
5: 200 euros.
2: 157.
5: Há de ser para aí. Há de ser algo disto.
3: Tenho ótimas notícias, só custa 99 paus. Pois. Ponto para Ana Moreira.
2: Opa, temos um ponto para a Susana, um ponto para Paulo e um ponto para Ana Moreira.
5: Renhido, muito renhido.
2: Oh, meu Deus.
3: Muito renhido, porque eu estou a ser uma fofa, que vocês estão a tirar, mas enfim, essa só querida. Quanto é que custa um pavão branco?
5: Pavão está caro.
3: Um pavão, todo ele branquinho, todo ele branquinho, lindo, vê as fotos. É um senhor que está a vender em Braga, via OLX, vende pavão macho branco adulto, reprodutor.
2: Oh,
3: quanto é que está?
2: Tem brinde. O pavão está a 55.
5: Não, está mais caro, é um animal, pá. Precisa de estar os seus.
2: Não é pavão com penas coloridas.
3: Mas
2: é um pavão branco.
3: Mas é todo branquinho. É
5: tipo alguém impecável. 500 euros.
3: Meu Deus, que valores estão dispares. Ana Moreira diz 55 euros, o Paulo diz 500, o valor certo está no meio, mas quem está lá mais próximo é Ana Moreira, custa 150 euros.
2: Ponto para mim.
3: Portanto, vamos em 2-1. Não estou a contar o vosso hecatombo de não saberem quanto é que custa um descascador de batata. E vamos ao último item. Há muita gente a fazer a caderneta de cromos do Mundial, é um assunto que tem causado muito sururu, fala-se do custo e fala-se, mas é um investimento. Vamos ver se é ou não. Fui à procura no LX e há uma pessoa que está a vender a caderneta de Itália 90.
5: Ui, valor.
3: Completa. A caderneta está feita, estive a ver fotos, está feita, cromos veiculados, está um bocadinho... nota-se que foi uma caderneta que teve a sua vida, ou seja, não está em mau estado, mas não está direitíssima nas pontas. Nota-se que foi uma caderneta que alguém olhou para ela muitas vezes. Caderneta Itália 90 completa, caderneta de cromos World Cup 90 completa, portes a cargo do comprador. Este é o primeiro mundial que eu me lembro, é o Itália 90. Quanto é que vocês acham que custa comprar a caderneta?
2: 90 de 100 euros.
5: Mas. Opa, pai. 140.
3: 140.
5: Não, 250.
3: 250.
5: Esta edição do preço certo, estou a errar tudo, vou passar à Ana. Quanto é que eu disse?
3: Nem te lembras, disseste 250.
5: 250.
2: Ora bem. Eu até. Calma, gente, perdi a página. Agora sim.
3: Ora bem. Neste preciso momento, o Paulo tem um ponto, a Ana Moreira tem dois. Estamos no último item, caderneta Itália 90, completa. Portes a cargo do comprador.
5: Atenção no ar.
3: Atenção, Ana Moreira diz que custa 100 euros, Paulo diz que custa 250. E caderneta Itália 90, completa, custa 120 euros. Ponto para Ana Moreira. E tu tinhas dito 140 e eu ia pensar, não sei fazer isto porque está no meio, 120. Mas pronto, depois o Paulo mudou. Obrigada, Paulo. Foi mais fácil para mim.
5: Nada, foi tudo.
3: Ponto para Ana Moreira.
2: Eu que perco sempre nestes jogos.
3: Ganhaste.
5: Muito bem. Muito bem.
2: É verdade.
3: Ganhas. E as pessoas estão a fazer a caderneta a pensar, epá, ótimo investimento, que isto aqui há uns tempos vale muito dinheiro. Não, 30 e tal anos depois vale 120 paus.
5: Exato.
2: Eu não sei se.
5: Mais vale guardar aquilo.
2: Não sei se a Joana é sobre o tema, mas cá vai.
1: Oh, Susana, eu gostava tanto de saber o que é que o algoritmo do teu computador pensa depois de tu fazeres essas pesquisas.
2: Eu também.
3: O meu algoritmo não sabe o que é que me há de vender. O meu algoritmo está, quem és tu? O que queres da vida? Porquê?
5: A Susana é que domina o algoritmo.
3: Sim,
5: o algoritmo que domina a Susana.
3: O algoritmo desistiu. Entregou.

Temos todos essa curiosidade, não é? Então, os macaquinhos no sótão, nova edição, vai para o ar às 8h45. É obrigatório para começar os dias como deve ser, para serem dias bonitos, dias fáceis de tolerar. Há que ouvir as manhãs em 80. E vem aí mais uma edição cheia de surpresas, não perca. É já a seguir, depois das 7. Quanto a mim, é um até amanhã. Ah, e estava a esquecer-me aqui da coisa mais importante. Os macaquinhos no sótão estão disponíveis no site da rádio, mas também numa nova app.

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Dale Finn, fundador e vocalista dos Crowded House. O talento para escrever trouxe-lhe vários admiradores, entre os colegas músicos dos Radiohead, Pearl Jam, Elvis Costello e até dos Fleetwood Mac, banda à qual se juntou em 2018. Foi ele que compôs os grandes êxitos dos Crowded House e, claro, o maior

0: 7 da manhã, bom dia. Vamos lá arrancar esta manhã de quarta-feira com as manhãs da M80. Começamos pelas notícias. Gonçalo Teles, bom dia também para ti.
1: Bom dia.
0: Dia especial para os miúdos. Hoje arrancam as provas moda.
2: Antes de mais, boa sorte. Os alunos do 4º e do 6º ano começam hoje a fazer as provas de monitorização de aprendizagem. São também conhecidas como provas moda. A primeira do calendário é a de educação artística para alunos do 4º ano e pode ser feita entre hoje e o dia 9 de junho. São provas digitais. Os diretores escolares confiam que há condições para tudo correr bem. Fica em prisão preventiva o homem que tinha fugido do Tribunal de Ponte de Sor há 2 semanas e que se entregou ontem. Fonte judicial disse à agência Lusa que este homem de 37 anos foi encaminhado para o estabelecimento prisional de Elvas. O Ministro da Educação vai alterar a proposta de apoio aos alunos do ensino superior com menos rendimentos. O Governo já não propõe perto de 1.000 euros por ano ao longo de todo o curso, mas apenas durante a inscrição. Fernando Alexandre diz que é um ajuste.
3: A nossa proposta é que seja de facto só um ano e não é um recuo, é um ajuste e que poderá ter ajustes no próximo ano porque vamos avaliar. Nós estamos a fazer uma enorme reforma estrutural no sistema de ação social. Essa bolsa de incentivo o que faz é dar aos alunos que têm o escalão A da ação social automaticamente 1.045 euros que são recebidos na ata da matrícula e que permite aos estudantes que têm menos disponibilidade económica que as famílias têm não decidirem sair de casa, como muitas vezes acontece, para ir estudar para um sítio porque não têm aquele valor financeiro que muitas vezes é necessário para a instalação.
2: Estes 1.045 euros serão pagos aos estudantes que beneficiam do escalão A de ação social. O porto-ricanho Bad Bunny estreou-se esta noite em Portugal no primeiro de 2 concertos no Estádio da Luz. Além dos ritmos latinos de Debi Tirar Mais Fotos, também houve espaço para um clássico português.

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1: Gonçalo, em meia hora voltamos a falar. Até já. Daqui a pouco, o tempo e o trânsito.
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19: 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Iron Maiden.

0: Agora são 7 horas 7 minutos. Vamos lá aqui fazer a nossa primeira ronda pelo trânsito. Cláudia Capela, bom dia. Conta-nos. Como é que está?
1: Bom dia. Não está fácil. Começamos amanhã com situações de acidentes. Um deles ocorreu às 4, um pouco depois das 4 da manhã, e está ainda a afetar a circulação. Atenção entre a zona de Tocha e Mira, na A17. É um acidente na zona de Cantanhete, ao quilómetro 82, no sentido sul-norte, Marinha Grande Mira. O melhor é sair para a Tocha. A circulação no local do acidente está interrompida. A alternativa à Nacional 109. Também no distrito de Coimbra, a informação de acidente no IP3, esta manhã, em direção a Viseu, ao quilómetro 49, na subida do Botão. A A25 foi reaberta há poucos minutos em Vilar Formoso. Esteve a circulação interrompida e o desvio a ser feito mesmo para Vilar Formoso na sequência de acidente. No início da A25 ainda decorrem trabalhos de reparação, mas já é possível circular. Ligações ao Porto, em Gaia, atenção a um pesado de transporte de viaturas que está avariado e está a ocupar via direita no sentido Freixo para a Rábida, para o nó de Coimbrões. É ainda antes do túnel Soares dos Reis. Neste local, a via direita está ocupada e depois mais à frente começa já a ficar mais compacto no acesso à A1 em Coimbrões. Há também já maior resistência na VCI no sentido Rábida Freixo. Quanto a Lisboa, resolvido acidente no acesso à Ponte 25 de Abril através do Centro-Sul, trânsito está acumulado nos acessos ao nó de Almada, fila viadutos do Feijó na A2. Agora informação de acidente em Alverca, na Estrada Nacional 10, a afetar a circulação em ambos os sentidos, e a sul, saída do Algarve no início do IC1. Também já recebemos informação esta manhã de acidente entre a saída da A22 e Tunes. Circulo com muita precaução. E para mais informações, 820-2010.
0: Meia horinha, voltamos a falar até já, Cláudia. Ana, venha de lá e a
2: Olá, oi, juventude. Está tudo bem?
0: Sim, eu vou responder. Se ela disse juventude, eu respondo.
2: Tudo fresquinho hoje vai sair assim tudo de casa, de t-shirtzinha. Que bom. Hoje o tempo pede roupa leve, com o céu pouco nublado ou limpo, mas com mais nuvens à tarde no interior norte e centro. E depois até falam, ai, tal possibilidade de aguaceiros e trovoada lá no interior. Está complicada. Este calor faz estas alterações meias manhosas. Ora bem, Ponta Delgada 18 graus, Funchal vai chegar aos 21, Sagres e Faro 26, Viana do Castelo 29, Porto e Guarda 30, Aveiro 31, Viseu e Sines 33, Vila Real e Bragança 34, Braga, Coimbra e Porto Alegre 35, Leiria, Lisboa, Setúbal, Castelo Branco e Beja 36. Isto hoje vai pedir todos os cuidados e mais alguns, principalmente mais velhos, etc. Santarém e Évora 38, exatamente, é isso. Está feito.
0: Ok. Recado dado. 7 horas 11 minutos, desde ontem precisávamos de falar consigo. Daqui a pouco vamos partilhar consigo aqui uma angústia que eu e a Ana temos, uma dúvida que eu e a Ana temos, e é sobre um assunto que é tão discutível, sobre música.
2: Ah!
0: É verdade.
2: Opa, vamos discutir música, não é coisa mais simpática
0: e
2: amorosa?
0: Sim, mas é uma discussão tão ingrata para mim e para a Ana, porque nós temos aqui uma opinião muito diferente sobre um determinado tipo de música. Qual é a música que tem o melhor crescendo e aquela que abre melhor, aquela vai, como se costuma dizer, aquela que explode melhor, aquela que tem o melhor clímax? Eu e a Ana já falámos sobre isto, eu tenho uma visão sobre isto, a Ana tem outra visão, e como é música, nós podemos partilhar consigo.
2: Ora, aí está, vai ter que intervir, vai ter que dizer qual das nossas músicas é que tem então este melhor crescendo. Ela vai devagarinho e depois
0: papão!
2: É fogo de artifício,
0: porque
2: basicamente.
0: Nós sabemos que domina a música da M80, sente a música como ninguém, é
2: Ora,
0: tocado pela música que nós tocamos e, portanto, contamos consigo, está bem? Explicamos tudo melhor já a seguir. Para já, Michael Field, agora com Moonlight Shadow nas manhãs da M80.

0: 7 horas 14 minutos, manhãs 10:80. Olá, olá, olá, bom dia, uma boa viagem, manhã de quarta-feira em que precisamos de si muito. Vamos tentar decidir, eu e Ana, qual das nossas músicas tem o melhor crescendo, tem a melhor, vá como
1: explosão.
0: Dizer, a melhor explosão, o melhor clímax, aquela parte em que chega ao refrão e a música abre e é a loucura. Portanto, eu tenho uma escolha, a Ana Moreira tem outra, temos aqui os nossos colegas todos no estúdio para partilhar connosco também o feeling da música. Bom dia à nossa querida Camila, bom dia ao Gonçalo Teles, Ricardo do Vida, à nossa Digital Managers,
1: a Carolina,
0: e pronto, e sobramos eu e a Ana Moreira. Bom, a minha opção, Ana Moreira, é uma música que eu nem preciso dizer qual é. Para mim, esta
1: é a que tem o maior crescendo na história da música.
0: Nada tem um crescendo melhor que esta música e nada explode melhor do que esta música.
1: Quero ver. Quero não sei qual é, por isso.
0: Exatamente.
1: Ah, ok. Epá, isto é jogada baixa.
0: Ainda nem sequer entrou. Malta, quando chegar o refrão, temos que curtir.
1: Oh. Easy come, easy come. Por que é que eu não pensei nesta?

0: É como nós dissemos, eu não estou a discutir com a Ana qual das duas é que é. Sei que apreciaste muito esta porque senti a coisa. Ana, o que propões como música com o melhor crescendo? Tens dois temas, tema 1, tema 2. Portanto, tema 2 para Ana Moreira. Bote play.
1: Acho que... Ok, Queen.
0: Okay. Não foi pelos Queen que eu escolhi esta, foi pela música.
1: A minha... Acho que tem ali um momento em que não há viva alma que
0: já
1: não
0: agora,
1: reaja.
0: Gonçalo e Carolina sentiram? Só para saber.
2: Imenso.
0: Ok, deu para perceber.
1: Bué.
0: E Camila, exato.
1: Exato.
0: Já levei uma apertadela.
1: Estou com as ansiedades.
0: Estás, bora.
1: A minha sugestão é esta.
0: Ah, e o break, andei nesta.
2: Eu adoro
0: break,
2: esta música.
0: O break de bateria. Pá, isto é impossível. Malta, preparem-se.
1: Porque isto vai devagar.
2: Aqui um build-up.
1: Exatamente, sim, mas é esse o crescendo que nós estamos a falar. De repente está.
0: Isto é impossível escolher entre as duas, digo já.
1: E depois continua. Estamos a sentir a dor dele.
0: Malta, ela vem aí.
1: Está a chegar.
0: Ela vem.

0: Eu queria estar no seu lugar, porque ouvir músicas destas só aqui nas manhãs da manhã.
1: É verdade. E seguidas.
0: Exato. Sim, sim.
1: Portanto, e com os mesmos índices de paixão.
0: Ai, Ana Moreira, acho que eu e Ana vamos ficar exatamente na mesma. Vamos ficar sem escolher e eu posso ficar com a tua e fico com a minha também.
1: Portanto, vamos a notas.
0: Camila e querido Gonçalo, o que é que sentiram?
2: Ui.
3: É que eu adoro as duas músicas.
1: Tudo
3: mas...
1: certo, também nós. Mas há uma em que.
2: Já precisaste
1: não é?
2: Mais.
0: Já
2: há umas, portanto...
0: Olha, enquanto estão a decidir, se quiserem, podemos picar aqui o nosso ouvinte, acho que é Diogo.
4: Ora, muito bom dia. Não
0: Tiago,
4: há discussão possível Tiago. Neste assunto. Bohemian Rhapsody, sem qualquer tipo de dúvida, é o melhor hino musical da história da humanidade. Forte e caloroso abraço.
0: Obrigado,
1: eu
0: obrigado.
1: Eu acho que ele ouviu antes de ouvir a minha.
4: Jesus, até arrepia, moço.
0: Muito bem. Deixa eu ver quem é que vem aqui, Diogo.
5: Bom dia, manhãs da noite.
1: Olá, Diogo.
5: Bom dia, Ana. Bom dia, Paulo.
0: Olá.
5: Para
1: Olá,
5: mim, a música assim como maior crescendo, penso que Whitney Houston, I Will Always
1: Pensaste
5: Love.
1: Pensaste nessa?
0: Não, eu pensava que tu ias trazer.
5: Tenho aquela paradinha para depois...
1: Também.
5: Dar aquela explosão que toda a gente sabe. Bom dia.
0: Obrigado.
5: Diogo Guedes e bebam muita aguinha.
1: Vamos hidratar.
5: Um grande abraço.
1: Sim, muito
0: sim,
1: calor.
0: Já agora vir aqui a Soraya também.
6: Bom dia, Ana. Bom dia, Paulo. Desculpa, Aninha. Mais poema rapsótia. É.
0: Ana,
6: está
0: tudo
6: hino,
0: bem.
6: Amada.
0: Tudo bem.
1: Tudo certo.
6: Muito. Cresce muito. É um absurdo.
1: Isto é malta que nem ouviu a minha.
6: Mas é Bohemian Rhapsody.
3: Ela fala de Phil Collins.
0: Sim, sim, falou. Deixa eu ver o que é que chegou aqui. Da Ana Oliveira.
7: Bom dia, Paulo. Bom dia, Ana.
1: Olá, Ana.
7: Eu pensava que vocês iam meter a Celine Dion do Titanic, aquela explosão depois, é espetacular. Mas entre as duas vocês escolheram, eu prefiro a Dana, Genesis. Ai. Beijinhos.
0: Phil Collins. Obrigado, Ana, obrigado. Portanto, vamos lá.
1: É difícil.
0: Pode decidir, se quiser, pode nos enviar o seu áudio 910-25-80-81 e pode também, claro, passar pelas nossas redes sociais, nomeadamente pelo nosso Instagram.
1: É no Instagram, está a bombar.
0: Portanto, se nos quiser dar uma ajudinha, vá, estamos à sua espera. Agora, nem a uma nem a outra, mas eles são incríveis também. Quem? Os ABBA.

0: juntam-se agora às manhãs da M80. Olá, olá. Bom dia, uma excelente quarta-feira. Eu e a Ana estamos a tentar discutir, aliás, decidir qual das nossas músicas tem o melhor crescendo. Eu vou ao jogo com Bohemian Rhapsody, os Queen, e a Ana vai ao jogo também com uma super malha que eu amo de paixão. Uhum. Para mim, o melhor break de bateria.
1: Exatamente, In the Air Tonight, de Phil Collins.
0: Portanto, diga-nos qual destas duas tem o melhor crescendo, tem o melhor clímax. Estamos à espera, 910, 25, 80, 81. Ora bem, o que é que vai ser também absolutamente incrível? E vai ser a loucura. 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
1: Mesmo.
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0: Daqui a pouco, o Snow Patrol.
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1: Mesmo.
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0: Agora são 7:30, manhãs de M80, bom dia! Já vamos ficar a saber como é que está o trânsito, para já avançamos para as notícias. A edição é feita pelo Gonçalo Teles. Gonçalo, falamos do SNS.
1: Bom dia. O Serviço Nacional de Saúde mantém a qualidade, mas também a insustentabilidade financeira. É uma das conclusões de um novo estudo sobre o SNS. O autor Pedro Simões Coelho destaca o peso da despesa no desempenho deste sistema.
2: Nos últimos 3 ou 4 anos evoluiu positivamente, mas de forma pouco significativa, com taxas de crescimento da atividade na casa de 1%. A questão é que essa atividade estabilizada está associada a um crescimento muito significativo da despesa. Só este ano, 2025, a despesa cresceu acima de 9%, muito significativo, de tal forma que nos últimos 7 anos nós temos um cenário em que, em termos nominais, a despesa terá crescido praticamente 70%.
1: Dados de um estudo sobre o SNS que vamos conhecendo ao longo desta manhã. Hoje começam as provas moda para os alunos do 4º e do 6º ano. São as provas de monitorização de aprendizagens. A primeira deste calendário é a prova de educação artística para alunos do 4º ano. Pode ser feita a partir de hoje e até ao dia 9 de junho. São provas digitais. Os diretores escolares confiam que há condições para tudo correr bem. Fica em prisão preventiva o homem que tinha fugido do Tribunal de Ponte de Sora há 2 semanas. Entregou-se ontem. Fonte judicial disse a agência Lusa que o homem de 37 anos foi encaminhado para o estabelecimento prisional de Elvas. O Nacional da Madeira tem novo treinador, é João Gião, que esta época liderou o Sporting B. Gião assina com o Nacional por 1 ano. O presidente do clube disse à RTP Madeira que o objetivo é, pelo menos, a manutenção do Nacional na Primeira Liga.
0: Gonçalo, já voltamos a falar. Seguimos agora para o trânsito, que nem 80 é uma oferta pneus Continental. Cláudia Capela, como é que o trânsito ficou em meia hora?
3: Manhã mais complicada na zona de Cantanhede, na A17, na ligação da Marinha Grande em direção à Mira. Entre Tocha e Mira, a circulação está interrompida devido a um acidente grave que ocorreu esta madrugada ao quilómetro 82, e neste momento já há indicação do desvio a ser feito precisamente no nó de Tocha Sanguinheira, a alternativa à Nacional 109, a alternativa à A17. Quanto à cidade do Porto, na sequência de avaria de um pesado antes do túnel Soares dos Reis, trânsito é estado mais condicionado em Vila Nova de Gaia, na ligação de Coimbrões em direção ao Freixo. Há também já mais trânsito acumulado na entrada na A1, com resistência entre Santo Ovido e principalmente no nó de Coimbrões para o tabuleiro da Ponta Arrábida, e na via de cintura interna há já dificuldades, não só no acesso a Francos, a Arrábida, Freixo, mas a seguir ao tabuleiro da Ponte Freixo, Bom Joia, no sentido inverso. Já com fila na A3, antes do nó da A4, a afetar também a ligação da A4 em direção à estrada da circunvalação. Em Lisboa, atenção, A5, Cascais-Lisboa. A Brisa informa que há acidente. É na zona do acesso da Carel, Estádio Nacional, ao quilómetro 8, e o trânsito já está muito acumulado, com maior demora a partir da Ribeira da Laje em direção ao estádio e a Linda Velha. Há também agora a informação de uma ocorrência a dificultar mais a subida da calçada de Carris, Odivelas Lumiar, com dificuldades no IC19 entre o Cacém e Tercena, baixa de Corroios para a ponte 25 de Abril e nos acessos ao nó de Almada. Esta hora também já há mais trânsito, não só no acesso do Montijo para a ponte Vasco da Gama, mas a ficar já mais compacto ao longo do tabuleiro, e o mesmo entre Santeria e São João da Talha, na A1 em direção ao nó de Sacavém, depois na segunda circular, principalmente até à saída para o aeroporto. Mais informações 800 20 20.
0: E já voltamos a falar, até já, Cláudia. 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Ana, venha de lá esse calor.
4: Dia quente, mas muito, muito quente, com bastante sol, embora à tarde aumentem as nuvens no interior norte e centro. Fica a nota feita. As temperaturas, então, são mesmo muito altas, portanto, todo o cuidado é pouco. Vamos a elas, então. Mais fresquinho estará a Ponta Delgada, nos Açores, depois na Madeira, no Funchal, 21, Sagres e Faro, 26, Viana do Castelo, 29, Porto e Guarda, 30, Aveiro, 31 graus de máxima, Viseu e Sines, 33, Vila Real e Bragança, 34, Braga, Coimbra e Porto Alegre, 35, Leiria, Lisboa, Setúbal, Castelo Branco e Beja, 36, Santarém e Évora, 38. No ar,
0: somos nós, um Paulo Fernandes e uma Ana Moreira, consigo aqui nas manhãs da M80. Bom dia, boa viagem. Hoje com uma missão dificílima, que é o que é discutir música. Qual das nossas músicas tem o melhor crescendo, uhum, e qual é que é aquela que chega ao refrão da melhor forma? Qual é que é aquela que é mais
4: aquela
0: forte,
4: que explode
0: melhor? Nós vamos voltar a fazer isto, vamos voltar a apresentar as músicas. Vamos lá, se chegou agora. Portanto, a minha opção é esta aqui.

0: descobri que não sei bem a letra disto.
1: Bom,
2: acho que ninguém
3: faz um nananã e está tudo bem.
1: Adoro e adoro também a da Ana Moreira.
3: É, a minha também é menos microexplosões, explosões. É levezinha.
2: Mas quando é,
3: está aqui.
0: É o, este é o melhor break para ter, é verdade.
3: Não,
0: é o melhor.
3: Venha quem vier.
0: É melhor do que isto.
3: Ou seja, tu estás normal na tua vida.
2: Não estás à espera.
3: Estás a fazer uma salada.
0: Tu não a vês chegar.
3: Estás a fatiar a cebola.
0: O que é que tem a salada?
3: Está a pôr um tomatinho, um pepino, uma rúculazinha. Claro. Ou então figos na altura do verão.
0: Malta, ele vem aí.
3: E depois, de repente,

0: Ok. Missão difícil. Diga-nos, vote no nosso Instagram, M80 Rádio. Agora, Camila e Gonçalo. E Ana e Paulo, só podemos escolher uma. Bohemian Rhapsody, Phil Collins in the Air Tonight, Camila e Gonçalo, por favor, cheguem-se à frente.
1: É assim,
0: uma, é uma.
1: Phil Collins para mim é mais inesperado, mas a que me faz mesmo saltar e não conseguir estar parada é a dos Queen. Tenho que dizer.
0: Soteles.
2: É, a Bohemian Rhapsody é uma aula de como construir um crescendo.
0: Olha, não está lá. Também não está lá. Não está lá. Vamos lá ouvir aqui.
3: É o senhor jornalista, escolhe bem as palavras.
0: O homem tem que dar estrutura a este programa.
3: Exatamente.
4: Bom dia, M80, Ana, Paulo. Ora bem, é complicado.
3: Pois é.
4: E digo-vos isto de coração muito apertado, muito apertado. Eu amo Phil Collins. Essa música sussurra é fantástica. Mas é Queen. Foi sempre Queen e será sempre Queen. Beijinhos.
0: Obrigado,
4: beijinhos.
0: Eu vou confessar uma coisa. Eu escolhi não por ser Queen. Eu adoro Queen, é uma das minhas bandas de sempre, mas esta para mim não é por ser Queen. É por ser esta música, Bohemian Rhapsody. Isto
3: bem,
0: é uma obra de arte.
3: Todos nós nos imaginamos no carro e temos na memória o filme, não é? Tipo, tudo a dançar e a fazer.
5: Bom dia, M80, é o Rafael do Seixal.
3: É
5: pá, e peço imensa desculpa, mas as vossas escolhas são completamente obliteradas pelo Fear of the Dark dos Iron Maiden.
0: Ah, ok.
5: Um abraço.
0: Sim. É verdade, está tudo bem.
5: E tentem ficar quietos a ouvir aquilo.
0: É impossível.
3: É verdade,
0: é impossível.
6: Bom dia, Paulo, bom dia, Ana, bom dia, Camila. Fala o Paulo Brandão do Mucifal. E de facto, ambas as músicas são espetaculares, mas eu sou do time da Ana. Cumprimentos para vocês, resto de boa emissão e um bom dia. Obrigado.
3: O único debate aqui é esse: tipo, se vão mini crescendo e crescendo, ou se é uma coisa flat e depois pum,
0: bum. Tenho que escolher uma destas duas: Bohemian Rhapsody ou In the Air Tonight. Qual tem o melhor crescendo e qual abre melhor?
3: Temos
0: que
3: chamar uma decisão, não é?
0: 910, 25, 80, 81.
3: Fechamos o circo.
0: Agora, Tom Cochrane, Life is a Highway, nas manhãs de M80.

0: 27 minutos agora das 8 da manhã. Bom dia com as manhãs da M80. De longe, a música da sua vida, não há a menor dúvida. E hoje a nossa emissão é tão, mas tão difícil de
1: ir,
0: quase que é impossível. Ana, para quem chegou agora, qual é a emissão de hoje?
1: Nós estamos a tentar decidir qual das duas músicas, uma sugerida por mim e outra pelo Paulo, tem o maior crescendo. Ou seja, vai, está ali e de repente, pá! É tipo um fogo de artifício. Ou seja, tem ali um picozinho, um clímax, como o Paulo falou. Pronto, a do Paulo é de facto enorme, Bohemian Rhapsody dos Queen. Eu fui mais pela...
0: Foste pelo melhor break de bateria. Trouxeste tudo também aqui à nossa mesa.
1: In the Air Tonight, Phil Collins.
0: Diga-nos lá, 910, 25, 80, 81 e já agora, ajude-nos a perceber de que lado está também a voto no nosso Instagram, M80 Rádio.
2: Bom dia, M80. Daqui é Silvana, de Leiria. Eu sou suspeita porque Queen é a minha banda preferida, mas expliquem-me só uma coisa. Onde é que vocês encaixam Bismillah no noutra música de rock?
1: É verdade, é.
2: Beijinhos e um bom trabalho a todos os portugueses.
0: Obrigado, Silvana.
1: Obrigada, mesmo, Silvana.
0: Ouvidos de norte a sul.
3: Em relação à escolha da música, pessoal do norte apoia pessoal do norte, portanto, Phil Collins, sempre.
1: Oh,
3: um abraço.
1: Pá,
0: não é fácil,
1: é um código,
0: não é, fácil,
1: é um código.
0: É.
4: Bom dia, maravilhosa equipa da M80.
0: É para nós.
1: Somos nós.
0: Nem precisa dizer mais nada, Hugo. Já nos fez ganhar o dia.
4: Bom dia, maravilhosa equipa da M80. Desculpa, Ana, mas hoje o Paulo ganha em grande.
1: Estava lá
4: claramente
1: atrás.
4: Esta música de Queen superior. Bom dia.
1: Bom
4: trabalho para vocês.
0: Vamos lá outra vez. Eu amo isto. Isto é uma obra de arte.
1: Repara, tens que imaginar dentro de um estúdio e de repente está a cantar uma super balada, não é?
0: Isto só parece no final da música. Tens quatro, é verdade, são 4 minutos de música.
1: É inesperado e de repente acontece isto que está prestes a acontecer. Nananana. Tu estás na tua vida e começa a dar esta parte e pá.
0: E depois ele
5: vai
0: e olha.
1: Pão de ló.
0: É o que toda a gente...
1: Não me estragues a música, eu também não sabia disso. Para com isso, eu estou sempre a fazer isto. Sempre.
0: Agora comigo. Pão de ló. Ok, de um lado, o enorme, um dos melhores sempre, claro, Phil Collins, e esta música que é só incrível, mas do outro, a minha escolha, pá, que nada, nada abre assim, pá, isto é uma obra de arte,
1: o meu argumento,
0: do museu, que são os Queen.
1: O meu argumento mantém-se. É mini crescendos para um crescendo grande.
0: Chega aquela parte de rock e de guitarra, Ana. Ah!

0: 10 minutinhos agora das 8 da manhã. Bom dia com as manhãs da 80. De longe a música da sua vida. Para ouvir daqui nada, Kool & The Gang, Celebration.
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6: Que hoje viemos aqui por uma estrada muito apertada nas manhãs da M80. Estamos a tentar perceber desde as 7 qual destas nossas duas músicas tem o melhor crescendo e abertura e refrão e explosão. Eu escolhi o Bohemian Rhapsody, adoro, claro, dos Queen. Ana escolheu o In the Air Tonight, de Phil Collins, que eu amo de paixão. Esse aqui, Ana, também obviamente gosta dos
7: claro.
6: Queen. E, portanto, escolher uma destas duas para... Eu vou manter fiel à minha escolha. Acho que os Queen levam a melhor sobre o Phil Collins, mas assim por um triz.
7: Eu mantenho o meu argumento. Claro que são as duas poderosíssimas, okay. Só acho que na música dos Queen há mini crescendos, a música toda tem micro explosões e depois a explosão máxima, não é? Que é quando fazemos o headbang e não sei o quê. Na música de Phil Collins.
6: Ou não sei o quê.
7: na música de Phil Collins, não. Tu estás ali naquela linha, demora imenso até haver a explosão. Aliás, quando tu achas que vai acontecer alguma coisa, não acontece, continua na mesma onda da balada e só depois entra aquela bateria.
6: Aquele break de bateria, qualquer coisa do outro.
7: É esse o meu argumento.
6: Portanto, vamos lá, 910-25, o meu argumento Queen e Bohemian Rhapsody, acho que não precisa
7: de
6: mais
7: nada.
6: Pode enviar WhatsApp ou então, claro, passar pelo nosso Instagram M80 e deixar o seu voto.
8: Bom dia M80, bom dia Sr. Paulo, bom dia menina Ana.
9: Olá.
8: Eu vou decretar por mim mesma o direito de neutralidade, porque isso é impossível de decidir quem é. Impossível,
7: verdade,
8: Queen. Isso sim, não dá.
6: Ah,
8: são as minhas músicas favoritas, não
6: ser.
8: Dá. Não me peçam para escolher.
7: Ela está com pitch.
8: Como se tivessem para escolher entre não bola de Berlim ou delícia de açúcar. Não dá. Como se os dois. Bom dia, beijinho.
6: Obrigado.
10: Bom dia, M80. Vá, Queen, essa música é. São uma música que são várias músicas juntas, pá. Parece,
7: é verdade.
10: Isso parece o humor da minha mulher durante o dia, mas está
7: pronto.
10: O mood de repente se passa para o outro, depois calma outra vez, mas do nada vira tufão, pá. Essa música
7: é a história da minha
10: vida. Uma mistura tão grande de coisas que não parece uma música, parece várias
7: músicas. É outra
10: músicas
7: coisa.
10: Misturadas, pá. São a verdadeira obra de arte. Bom dia a todos.
6: Obrigado,
10: pá,
6: obrigado.
10: Aqui é o Nuno do Porto.
7: Bom dia, Nuno.
6: Portanto, Instagram, dê-nos a sua opinião e se quiser o WhatsApp também está a funcionar, claro. Agora, já no ar, Cool and the Gang, Celebration. Celebramos as músicas da sua vida aqui nas manhãs da 80. Boa viagem!

0: 8:02, bom dia, atualizamos a informação. A edição é feita pelo jornalista Gonçalo Teles. Gonçalo, a despesa do SNS está a crescer.
1: Bom dia, o aumento dos salários e o preço dos medicamentos são dois dos pontos que mais explicam a subida da despesa no Serviço Nacional de Saúde. Dados de um estudo que é conhecido hoje e destaca que o SNS mantém a qualidade. O autor deste trabalho, Pedro Simões Coelho, explica que continua a gerar valor.
2: Que o sistema continua a gerar valor em termos de saúde, de qualidade de vida, mas também valor económico, dado que neste próprio ano em que se realizou esta despesa, nós estimamos que o SNS tenha tido um impacto positivo na economia por via da participação do mercado de trabalho. Numa perspectiva mais pessimista, só do ponto de vista dos salários, andará pelos 7 mil milhões de euros, ou numa mais otimista, por via do valor acrescentado, acima de 10 mil milhões de euros. Em qualquer caso, um impacto significativo.
1: De acordo com este estudo, no último ano, quase metade dos portugueses faltou pelo menos um dia ao trabalho por razões de saúde, 7% faltaram mais de 20 dias, mas os cuidados de saúde evitaram também, em média, quase um dia e meio de ausências. O ponto forte do SNS, destaca o autor deste estudo, é então a qualidade.
2: Qualidade, o grande ponto forte do sistema, com níveis muito positivos e, enfim, com muito estabilizado. E o acesso, sendo um dos principais pontos fracos do sistema, também estabilizado, ainda que este ano com uma pequena descida, mas ela já estava a níveis muito baixos e, portanto, mantém-se dos que merece mais atenção.
1: Um estudo sobre o SNS que é apresentado hoje no Centro Cultural de Belém. As provas de monitorização de aprendizagens para os alunos do 4º e do 6º ano começam hoje. A primeira do calendário é a Educação Artística para alunos do 4º ano, uma prova que pode ser feita entre hoje e 9 de junho. São provas digitais. O primeiro-ministro de Israel diz que vai continuar a atacar o Líbano até haver garantias de segurança para os israelitas. Benjamin Netanyahu diz que Israel eliminou 2.500 militantes do Hezbollah desde o início de março. 700 morreram já com o cessar-fogo em curso. O Irão adiantou na última noite que 25 navios atravessaram o Estreito de Hormuz em 24 horas, todos com autorização iraniana. Em comunicado, a Guarda Revolucionária diz que alguns destes navios são petroleiros.
0: Obrigado, Gonçalo. Já voltamos a falar às 8:30. Trânsito, daqui a nada.
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4: 8 horas 9 minutos, Cláudia Capela. E o trânsito a estas horas?
5: Está mais demorado a Vila Nova de Gaia-Porto, na sequência de acidente à saída da ponte da Rábida em via central. Há agora já maior demora, conto com fila a partir de Santo Ovídio na Autoestrada do Norte, nos acessos da A44, onde já foi resolvida a avaria do pesado transporte de viaturas antes do túnel Soares dos Reis, na ligação de Coimbrões em direção ao Freixo. Há mais trânsito já na A20, compacto entre A20, o tabuleiro da Ponte do Freixo fica depois mais demorado em pleno tabuleiro e ao longo da via de cintura interna até a A3, com fila na A3 em Águas Santas, a afetar os acessos da A4, via norte preenchida entre a A4 e a VCI e dificuldades na A28, Ponte de Leça e Avenida AEP. Também ainda a indicação do corte esta manhã de A17, no sentido sul-norte, na ligação entre Tocha e Mira, na sequência de acidente ao quilómetro 82, o desvio a ser feito no nó de Tocha, a Nacional 109 é a alternativa. Em Lisboa, acidente com uma moto e uma viatura ligeira a meio da calçada de Carris, a seguir aos semáforos em via central Odivelas de Lumiar, a dificultar bastante mais os acessos à calçada. Já foi resolvido o acidente na zona do Estádio Nacional, na A5, mantém-se a demora a partir da Ribeira da Laje, também mais trânsito entre Santa Bárbara de Oeiras e Passo de Arcos na Marginal. Acidente no ramo de saída para Terceira, no IC19 Sintra-Lisboa, há trânsito lento entre o Cacém e Terceira em direção a Queluz e a Amador e também Alfragide de Pinamanique, com demora para a ponte 25 de Abril na Baixa de Corroios, muito compacto no tabuleiro da ponte Vasco da Gama, principalmente na aproximação a Lisboa, e também dificuldades na A8 entre Loures e Frielas, na Cril, ligações a Sacavém e também para o túnel do Grilo no sentido Sacavém-Algés, e agora maiores dificuldades não só no ramo de acesso da A16 para a Crel, mas também no IC16 na descida Belas Pontinha para entrar na Cril.
4: Ó, Cláudia, quem quiser dar ao retorno informações de trânsito,
5: mantém-se disponível o 820.
4: E já voltamos a falar. Até já. Ana, o tempo hoje?
6: Hoje o cenário é de verão e de muitos cuidados, porque as temperaturas são de tal forma altas que avise quem de direito, porque de facto vai apertar e não vai ser pouco. Tipo, por exemplo, a criançada, roupa leve, ainda por cima eles põem-se a correr ao sol, o chapéu na mochila, porque eles depois também andam ao sol, protetor solar, essas coisas todas. Hoje então, no que toca a temperaturas, Ponta Delgada 18 graus, Funchal 21, Sagres e Faro 26, Viana do Castelo 29, Porto e Guarda 30, Aveiro 31, Viseu e Sines 33, Vila Real e Bragança 34, Braga, Coimbra e Porto Alegre 35, Leiria, Lisboa, Setúbal, Castelo Branco e Beja 36, Santarém e Évora, meu Deus, 38 graus na máxima.
4: Eu que adoro calor, isso é muito.
6: Não,
4: isso é muito.
6: Sem vento a circular.
4: Sim, sim. 8 horas, parece o nosso estúdio aqui dentro. 8 horas, 12 minutos, manhãs de M80. Bom dia, o que é que vai acontecer daqui a pouco? Claro, edição do Sei Esta de trás para a frente. Aviso já que hoje eventualmente vai precisar de um jovem adolescente no seu carro.
6: Ui.
4: Ou de um sobrinho, ou
6: é
4: de...
6: É mais recente?
4: Ou de...
6: É mais recente.
4: Ou de um ouvinte, ou de um ouvido bem atento.
6: Vais pôr Bad Bunny?
4: Bob Marley, não vou dizer o que é que vou pôr ou o que é que não vou pôr. Bob Marley and the Wailers, agora Could You Be Love, nas manhãs da M80. Grande edição, que vem já aí a seguir, nas manhãs da M80. Could you be love?

0: 8:06, manhãs 10:80, bom dia. Vamos lá entrar então no Sei Esta de Trás para a Frente, que é uma oferta Hotel Açores Lisboa, Semana dos Açores no Basáltico, de 25 a 31 de Maio.
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0: Ah, isto hoje. Então vamos lá, 910, 25, 80, 81 para jogar. Quem canta e que música é? Se precisar, tem ajuda do público, da malta mais nova que vai no carro, então, eventualmente pode saber.
2: A nossa produtora Camila está toda entusiasmadona. Gostas, Camila?
0: Neste momento ouve-se assim, dia pela música, Paula!
2: É, pensei até que tu podias pôr um Bad Bunny, só se fala em Bad Bunny.
0: A música é esta.
2: Por acaso parece latina.
0: Que música é?
2: Agora não era.
0: Canta. Eu vou deixar tocar.
2: Agora era tipo rock puro, vai ver ele. E latina.
0: Isto, o grau de dificuldade pode ser 1000 ou pode ser 0. Vou voltar a pôr.
2: Eu parece que sei, mas não sei ao mesmo tempo.
0: Manda vir.
2: Nada, não tenho nada. Para já não tenho nada. Ora, passa lá outra vez.
3: Ponha!
2: É o Senhor do Lagarto.
0: Que música é esta?
2: É música latina.
0: Então, agora queremos ouvir a sua participação. Quem canta e que música é? Esta é maravilhosa, porque diz dia de folga. A Namora nas manhãs da M80.

0: É dia de folga, é dia de férias. Hehe, para mim, Ana Moura nas manhãs da M80. Olá, bom dia. Agora são 8:20. 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E o Saí esta não faz folga. A música é esta.
1: Grau de latina.
0: É latina, grau de dificuldade pode ser muito alto ou pode ser muito baixo, depende. Como é que eu vou explicar isto? As manhãs da M80 e a M80 estão sempre acima daquilo que acontece na sua vida,
1: na atualidade.
0: Na atualidade, na vida deste país. Estão sempre em cima das coisas.
1: É aquilo que eu estou em FOMO. Que é Fear of Missing Out, que eu não tenho bilhete.
0: Não vou dizer que sim, nem
1: ontem
0: que não.
1: Ontem aconteceu e hoje é nova dose. Na minha casa, ainda por cima.
0: Muito bem.
1: E eu não tenho bilhete para ir.
0: Vamos ouvir aqui algumas respostas.
2: Opa, adorei dizeres logo Bad Bunny e de repente passa Bad Bunny e deve tirar mais fotos.
1: É essa!
0: Não vou dizer. Beijos. Não vou dizer.
3: Gente, daqui fala a Kika.
4: E a Madalena.
1: Olá.
3: E hoje a música é Bad Bunny com de ti tirar mais fotos. Beijinhos.
0: Obrigado. Já agora a Filipa também.
5: É uma dificuldade.
6: Ana, é o Bad Bunny. Agora não sei qual é a música, mas digo que é o Bad Bunny.
1: Opa! Ainda por cima, eu disse ao Paulo, antes sequer dele soltar isto, hoje devias trazer Bad Bunny.
0: Eu vou voltar a pôr aqui a música. Chegou, eu sei que é eventualmente pode passar. Não estou a dizer que sim nem que não, mas pronto, é isto.
1: É assim.
0: Diogo!
7: Bom dia! Ó Paulo! Eu sei esta, estou a jogar pela primeira vez, mas isto é Bad Bunny. Deve ir a
8: mas fotos que quando te tuve.
0: Não vamos dizer. Não vamos dizer sim nem que não, mas vamos é pôr aqui este som sempre que alguém se junta pela primeira vez. Nosso ouvinte Diogo. As pessoas que vão passar no corredor a bater palmas também. Não sabem aqui, mas batem. Efeito M80. Bom, vamos lá. Participar 910, 25, 80, 81. Qual é a música de hoje do Sei Esta de trás para a frente? Quem canta e que música é?
1: Candy Station.
0: É maravilhoso para começar amanhã. Young Heart.

0: soube ou não soube. Oh, se soube, isto é tão, mas tão fixe. Candy Station Young Heart, nas manhãs da M80. Olá, bom dia. 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
0: 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Em menos de 30 segundos, voltamos ao modo Sai Esta de Trás para a Frente, que é uma oferta ao Hotel Açores Lisboa, Semana dos Açores no Basáltico, de 25 a 31 de maio.

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2: Verdade Verdadinha, em modo... vamos encerrar o Cesta de trás para a frente. A música de hoje é esta aqui. Ana Moreira, queres selar o teu palpite?
3: É assim, não estava à espera disto na M80.
2: Nem eu,
3: mas,
2: Ana, nem eu.
3: E os nossos ouvintes vão ficar, mas porquê? Não sei quê. É assim, está a acontecer... Fala-se muito disto. Eu estou com fome total. Não fui ontem e moro perto do Estádio da Luz. Ainda fui à janela ver se havia alguma coisa.
2: Eu
3: mas
2: e
3: não.
2: A Ana fomos as únicas duas pessoas deste país que não foram ao concerto.
3: Há muita gente que não foi, é certo, mas é um fenómeno incontornável.
2: Claro.
3: Aqui nós na M80 estamos sempre atentos ao que está a acontecer. Portanto, eu se conheço bem a cabeça de Paulo Fernandes, é Bad Bunny, deve tirar mais fotos.
4: Olá, aqui é a Yara do Cadaval. Eu acho que a Ana devia ganhar um prêmio, porque ela acertou antes mesmo da música passar.
3: É verdade. Okay.
4: Bad Bunny deve tirar mais
5: atenção.
2: Atenção, Yara! Atenção, não sabemos o quê, mas atenção. Beijinho.
6: Olá, Paulo. Olá, Ana. Bom dia. Fala ao João de Lisboa. Olha, só para contrariar, eu acho que isso é a Diafa. Com as meninas da Ribeira do Sal. Também é latina.
2: Também é latina.
7: Olá, M80.
2: Olá.
7: Aqui fala a Maria Inês. E eu acho que é os Bad Bunny deve tirar uma foto.
2: Ok.
3: A pequenada vai gostar.
8: Olá, M80. Daqui fala o Guilherme, 13 anos, de Almada.
2: Ui.
8: Eu acho que a música é Bad Bunny, baby, tira mais fotos. E é a minha primeira vez a participar.
3: Olá,
9: beijinhos,
3: querido.
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3: Obrigada, família.
2: Sabemos que esta hoje vai pôr a malta que normalmente vai mais encanitada para a escola, que vai mais assim, mais cerrada. Vai ficar toda contente. Vamos lá, o homem do momento neste país, Bad Bunny. Nem é M80.

0: Calma, calma, calma, não se enganou. Não, não, não, está certo, está tudo bem. Pode-se marcar seguro na M80. Estamos em cima do acontecimento, o homem do momento, o homem neste país do momento. E portanto, a Bad Bunny, na edição de hoje do CE, esta de trás para a frente, que é uma oferta Hotel Açores Lisboa, Semana dos Açores no Basáltico, de 25 a 31 de maio. Tenho aqui um amigo meu, pá, um grande amigo que me escreveu assim: o meu cérebro acabou de ficar aleijado.
1: E agora acabas como o Bad Bunny. Ei,
0: ei, ei. Ei. Temos aqui a mensagem da Marta, que espalha bem eventualmente aquilo que pode estar a acontecer. E está tudo bem.
2: Bom dia, M80. Quase fiquei na dúvida se estava na rádio correta. Acabei de entrar para o carro e disse: isto mudaram. Mas não.
0: Está, está.
2: Bora, Benito. Beijinhos, beijinhos a todos.
0: Obrigado, Marta. Está na rádio certa, de longe a música da sua vida e que se adapta também àquilo que acontece nas nossas vidas. Por isso, para ouvir daqui a pouco, Alice Irmão e aqui.
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0: Atualizamos o tempo, o trânsito e agora as notícias. A edição é feita pelo Gonçalo Teles. Gonçalo, vem aí mais avisos de calor.
4: Bom dia. Daqui a meia hora, quase todos os distritos do continente entram em aviso amarelo de tempo quente. A única exceção é Faro. Todos os restantes distritos continentais ficam com aviso amarelo entre as 9 da manhã e as 6 da tarde de amanhã. Quanto ao perigo de incêndio, é pelo menos elevado em mais de metade dos concelhos do país. As zonas do interior norte e centro têm risco muito elevado e no Algarve há concelhos com risco máximo. Este ano, a área ardida já é duas vezes maior do que a que se registava no ano passado. O Diário de Notícias escreve hoje que os dados do Instituto da Conservação da Natureza mostram que este ano, até ontem, tinham ardido 10 mil hectares. No ano passado, por esta altura, a área ardida era de 4.230. O número de ocorrências também mais do que duplicou. No ano passado, entre janeiro e maio, foram 1.284. Este ano, até ontem, são 2.680. O investimento no Serviço Nacional de Saúde teve um retorno de 10,2 mil milhões de euros no ano passado, por ter evitado faltas ao trabalho. Dados de um estudo sobre a sustentabilidade do SNS que é divulgado hoje. O autor Pedro Simões Coelho explica este impacto económico.
5: Nós estimamos que o SNS tenha tido um impacto positivo na economia por via da participação do mercado de trabalho. Numa perspectiva mais pessimista, só do ponto de vista dos salários, andará pelos 7 mil milhões de euros, ou numa mais otimista, por via do valor acrescentado, acima de 10 mil milhões de euros. Em qualquer caso, um impacto significativo.
4: No último ano, quase metade dos portugueses faltou pelo menos um dia ao trabalho por razões de saúde. 7% faltaram mais de 20 dias. Os cuidados de saúde evitaram, em média, quase um dia e meio de ausências.
0: Gonçalo, já voltamos a falar e para ouvir daqui a pouco, então, Alice Moia com o SDS Love, mas para já avançamos para o trânsito, que nem M80 é uma oferta pneus continental. E Cláudia Capela, e estas horas o que tens a dizer?
6: Tenho agora também informação de dificuldades mais a sul, em Beja, a informação de despiste com um pesado tombado próximo da rotunda de acesso ao aeroporto de Beja, a afetar a circulação em ambos os sentidos na Nacional 121. Mais perto de Lisboa, margem sul do Tejo, também informação de acidente em Brejos de Azeitão, na Nacional 10, a afetar a circulação nos dois sentidos. Com fila ainda na Baixa de Corroios para a ponte 25 de Abril, trânsito bastante intenso no tabuleiro da ponte Vasco da Gama com abrandamentos. Foi resolvido o acidente em Terceira, na saída para Terceira, no IC19 Sintra-Lisboa. Há trânsito ainda acumulado a partir do Cacém em direção aqui à Luz e ao Alfragide Pinamanique, com maiores dificuldades também esta manhã na estrada de Alfragide, em ambos os sentidos. Fila para Pinamanique no acesso de Cril, com muitas dificuldades em Odivelas, em ambos os sentidos. São também as consequências do acidente desta manhã a meio da calçada de Carriço Odivelas Lumiar, a afetar bastante também as ligações da A8 e do IC22, com um trânsito bastante acumulado, Sacavém, Túnel do Grilo e depois até Odivelas, e também no sentido inverso na descida de Camarate em direção a Sacavém. Há demora na segunda circular. Recebi informação de uma ocorrência junto ao Nó das Calvanas, a afetar o trânsito a partir de Sacavém, e também o trânsito ainda lento, principalmente São João da Talha para o Norte de Sacavém, na Autoestrada do Norte, também a partir da zona de Sacavém para a Avenida Infanto Henrique no IC2, fila na Ameixoeira no Eixo Norte-Sul e dificuldades Cascais-Lisboa a partir do Oeiras na A5, também na Marginal, com um trânsito ainda cortado na Nacional, aliás na A17, entre Tocha e Mira, no sentido sul-norte, devido ao acidente, o trânsito a ser desviado no nó da Tocha Nacional 109 alternativa. Foi, entretanto, resolvido o acidente no final do tabuleiro da ponte da Rábida, trânsito ainda acumulado em Gaia, a partir de Santo Ovídio.
0: Cláudia, adoro receber informações de trânsito que são sempre bem-vindas, claro.
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0: Até já, Cláudia. Até já. 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Ora bem, hoje está calor, a temperatura vai subir.
1: Não, mas olha, é calor a mais.
0: É mais. Então pronto.
1: Atira. Pronto.
0: É demais.
1: É demais.
0: Nem chega a ser meio termo.
1: Aqui da por cima, tendo em vista que existem condições de saúde onde o calor até pode agravar essas ditas condições, é preciso todo o cuidado. Os mais idosos, mesmo os bebés, claro, e tudo mais, têm que ter muito...
0: É para nós, pá, mas às vezes fica todo avariado com o calor que está.
1: Há carros sem ar-condicionado, ponto. Ainda há. Portanto, a minha solidariedade para quem tem um ar-condicionado. Não tem.
0: Vamos fazer um segundo silêncio. Ok, por essas pessoas, que não tem ar-condicionado no carro.
1: Então, o dia hoje vai estar muito quente, maioritariamente limpo, mas com instabilidade durante a tarde no interior norte e centro, onde até poderá haver trovoada. Então, vamos às temperaturas. Nas ilhas a coisa está mais calma. Ponta Delgada, 18. Funchal, 21. Sagres e Faro, 26. Viana do Castelo, 29. Porto e Guarda, 30. Aveiro, 31. Viseu e Sines, 33. Vila Real e Bragança, 34. Braga, Coimbra e Porto Alegre, 35 graus de máxima. Leiria, Lisboa, Setúbal, Castelo Branco e Beja, 36. Santarém e Évora vão chegar aos 38 graus.
0: A caminho das 9 da manhã, bom dia com as manhãs da M80. Estávamos precisamente à sua espera porque já a seguir temos aqui coisas para si, coisas para lhe oferecer, coisas que envolvem sexta-feira à noite e que envolvem uma peça tão gira. Eu rimo de uma ponta à outra.
1: Não há quem tenha ido e não tenha adorado.
0: Sim.
1: Até diga que era menina ou menina para ir uma segunda vez.
0: Eu sou uma dessas pessoas. Já a seguir, atenção, bilhetes para o teatro, vá preparando este número de telefone porque vai precisar, 808-22-8080. Agora, Alison Maillet, Is This Love?

0: 8 horas 42 minutos, manhãs 10:80. Olá, bom dia. Vamos a isto então. 808-22-8080. Vai precisar deste número de telefone. Agora temos convites duplos para esta sexta-feira, para as 9 da noite, para ir ao teatro.
1: Ai, meu microfone, é verdade, o Teatro Mães acontece no Coliseu Porto AGAs, é uma peça deliciosa e esta sexta-feira tem que ver a história de três mães e uma grávida juntas num baby shower, a partilhar experiências, visões, desafios, enfim, com muita gargalhada. É um musical, mas mesmo quem não gosta de musicais, gosta disto.
0: Eu vou ser honesto, eu não sou assim muito apreciador de musicais, mas o que um ri de uma ponta à outra está maravilhoso, tão bem escrito, e nós, pais, está perfeito o que estamos ali a ver.
1: É mesmo. Portanto, não perca a oportunidade de fugir à rotina e ir ao teatro connosco.
0: 808-22-8080. Já no ar, o GNR nas manhãs de M80.

0: O GNR nas manhãs da 80. Bom dia, 14 minutos agora das 9 da manhã. Bem-vindo e bem-vinda. E olá, Susana Romana, bom dia. Como
1: Alô,
0: está, colega?
1: Tudo
0: está
1: bem?
0: Boa? O que sucede hoje em modo macaquinhos no sótão?
1: Vamos falar de saúde pública. Trago sugestões. Oh, diacho.
0: Estava à espera, não
1: também
0: estava à espera.
1: Não, nada.
0: Não que ela não saiba falar sobre.
1: Eu consigo falar sobre qualquer tema. Bom. Com propriedade, não. Mas consigo falar sobre qualquer tema.
0: Então, onde é que encontra também saúde pública? No Rail. 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
0: Daqui nada então, os macaquinhos do sótão.
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14: Get your sticking paws off me, you damn dirty ape!
15: No sótão. Ora, vamos lá que também vão parar ao rail. Saúde pública.
16: Exatamente.
15: E ainda bem.
16: Eu vou a todos os temas. Esta edição 1867. Eu tenho que ir a todos os temas que existem no mundo.
15: Faz algum sentido.
16: Bom, e porquê é que então eu estou preocupada com a saúde pública? Paulo Fernandes vai de férias entre hoje e amanhã.
17: Uhum. Não, é hoje à noite já.
16: Pois, por isso é que eu, noite, por isso é que eu disse, porque o processo de chegar demora,
15: hoje,
16: não é?
15: Hoje vou-vos dizer como é que eu acordei. Não foi com o despertador, foi com uma notificação da agência, a dizer, sim, pode fazer o seu check-in.
17: É tão bom.
15: Até,
17: ai, que inveja.
15: Arrepiou-se
17: boa.
15: O pelo do peito.
16: Ai,
15: vocês,
16: ai, o homem ficou. Portanto, o Paulo vai para muito, muito longe, o que serve de prova pericial de que eu e a Ana somos tão intensas que o homem tem basicamente de mudar de hemisfério e enfiar-se no meio do mato. É a maneira que ele tem.
17: No meio da bicharada.
16: Vem um tigre com o cio na direção dele e o Paulo a pensar, as outras duas da semana da ovulação são bem piores. Vem ao tigre. O tigre a trincar-lhe o braço como se fosse uma xícola e o nosso Paulinho a suspirar de alívio, como estes dias estão a ser calmos e serenos.
17: Então, na ausência de...
16: Ai, não estou a afinar as outras.
15: Vou fazer aqui uma confissão. Eu conheço bem os vossos ciclos.
16: Que remédio! Não, que remédio! Os nossos ciclos são, vá,
15: Susana,
16: mais ou menos públicos.
17: Para já, eu e a Susana já alinhamos.
15: Trabalho,
17: não é?
15: Contigo desde 2016.
17: É, sim,
15: aqui conheço de 98. Se eu não dissesse isto na rádio, também.
16: Claro!
15: Não fazia sentido.
16: É um homem atento. Ele é um homem que repara
17: também
16: quando nós cortamos o cabelo e repara no resto. O caldo de férias do Paulo implica elevar uma data de vacinas.
15: Check.
16: Neste momento, o Paulo é o oposto do Gustavo Santos. Um deles nega-se a levar picas. O Paulo já tem a epiderme toda furadinha.
15: Check.
16: Parece um picotado da pré-primária levado a cabo por um fedelho que só come açúcar. Todo ele picado, assim à maluca.
15: Check.
16: Mas isto lembrou-me que, por mais... E agora entramos na saúde pública. Por mais avanços científicos que tenhamos tido nos últimos anos, vacinados contra a febre amarela ou a difteria, pode não chegar. Mas não chega nem para o Paulo, nem para nenhum de nós.

0: Porque nós não vamos para a selva literal, como veio o Paulo, mas por aqui andamos na selva metafórica, que é tão ou mais perigosa.
1: Já agora deixa-me aproveitar aqui a rádio, sim, para dar um recado à minha mãe que me ligou ontem, super aflita. Mãe, fica descansada, não vou apanhar a ébola, se tudo correr bem.
0: Se tudo correr bem.
2: Ligou-me a chorar a dizer, opa filho, vais apanhar a ébola.
0: Paulo, um souvenir é um souvenir, às vezes a pessoa quer ter usado as Mas, o que é que eu venho então fazer? Eu sugiro olharmos criticamente para os pontos omissos do Plano Nacional de Vacinas, porque eu tenho 3 vacinas para propor.
3: Novas?
0: Sim, novas.
3: Ai, eu adoro, eu vou todas.
0: Inventei lá em casa. 3 vacinas.
3: Mas, por favor, que não seja tipo tifoide, que é de 5 em 5 anos.
0: Não, estas aqui...
1: Disseram-me que isto é uma vacina contra o mau estacionar, uma vacina para
3: a má
1: exposição.
0: O primeiro é a vacina de imunidade contra grupos de WhatsApp.
1: Told you.
3: Ok.
0: Porque eu penso que a Organização Mundial de Saúde está a dormir de não ter declarado pandemia de grupos de WhatsApp.
3: É verdade.
0: Há imensos. É catadupas, estamos sempre a... Eu já perdi a conta dos grupos de WhatsApp no qual uma pessoa é acrescentada sem dó nem piedade, nem perguntou. Por exemplo, penso, não estou a cometer-me em confidência, e disse, nós trabalhamos na mesma rádio, não é? Em quantos grupos da rádio é que nós estamos? 7?
1: 14.
3: Pai,
0: para
3: 13.
0: Aí, pronto. Por isso, sabem, por exemplo, aquelas pessoas que estavam no cruzeiro em que houve um surto de antivírus?
3: Certo.
0: Elas não apanharam todas antivírus, felizmente, mas aposto que estão todas num grupo do WhatsApp.
3: A chamar-se Antivírus People.
0: Sim, Migas de Cocó de Rato Forever, é o nome do grupo em que eles ficaram. Portanto, liberaram-se de uma coisa, não se liberaram da outra. Esta vacina é urgente.
1: Amigas, eu estava a ver aqui o WhatsApp e de repente apanho uma cena. Amigas, cocó de rato, forever.
0: A segunda vacina é a vacina da raivinha. Porque há a vacina da raiva, mas não há a vacina da raivinha, que é uma coisa muito mais comum e muito mais problemática nas nossas vidas. Porque nem todos nós fomos mordidos por um lince vadio e precisamos da vacina da raiva. Mas já todos às vezes sentimos raivinha. Estamos no nosso dia-a-dia e vem raivinha.
1: Acho só uma raivinha que é boa. Aquela raivinha de amor que uma pessoa dá vontade a uma trinquinha.
0: Sim,
1: essa chama-me tão boa.
3: Sim. Ai, de vontade.
1: É a raivinha.
0: Mas eu estou a falar da raivinha má. Aquela vontade de desatar ao sopapo a colegas que fazem piadas colinhas, desatar ao sopapo a pessoas no supermercado ficam a arrumar as moedas na carteira por cores em vez de desampararem literalmente a loja para nós podermos meter a nossa comida nos sacos. Enfim, para esta raivinha não há vacina, devia haver,
3: mas
0: uma coisa que
3: bem
0: muito. E por último, proponho a BCG.
3: Ah,
0: e parece que já vos estou a ouvir, mesmo que tudo o que saibam sobre o corpo humano tenha sido aprendido a comer nesta unha e a ver o era uma vez a vida. Oh, Susana, mas a BCG já existe, claro.
1: Oh, Susana, mas a BCG já existe.
0: É sigla de quê?
3: Peraí, boi
0: Ficular. Bacilo de Calmette Guerra.
3: Pronto,
1: exato.
0: Como toda a gente sabe. BCG já existe, protege contra formas graves de tuberculose. Certo, mas esta é outra BCG. É chato ter o nome repetido, eu sei. Nós não também somos um país que vive com duas Fátima Lopes, uma estilista e uma apresentadora,
3: é,
0: e sobrevivemos. Às vezes as coisas têm o mesmo nome.
1: Tu achas que o B é de boi?
3: E também. É... Não, eu estava a brincar ao jogo, uma letra. Pronto.
0: Querem saber? BCG é a sigla contra broncos, calões e gunas. Na verdade, não era calões que eu queria dizer, era uma palavra parecida. Mas não posso dizer esta hora, por isso vamos ficar com broncos, calões e gunas.
3: Muito bem, vocês.
4: Onde é que se pode tomar? 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Eu quero uma maquinha.
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1: Para ouvir de novo e sempre também no Rail e, claro, nos locais da escuta habitual de podcast. Agora Jennifer Page, nas manhãs da M80, até às notícias, a 3 minutos das 9. Bom dia, boa viagem.

0: 9 em ponto, é a altura de fazer a atualização das notícias, assim de ser feita pelo jornalista Gonçalo Teles. E Gonçalo, ouvimos os diretores sobre as provas moda.
1: Bom dia. Arrancaram hoje. São provas de monitorização de aprendizagem para alunos do 4º e do 6º ano. Estas são provas digitais, foram testadas em abril e o presidente da Associação Nacional de Diretores, Filinto Lima, garante que está tudo pronto.
2: As escolas, de uma forma global, estão prontas, até porque isto não é novidade para as nossas escolas. Nós, ao ano passado, nos anos anteriores, temos realizado estas provas em formato digital e, ainda há pouco tempo, tivemos também a prova de ensaio em que cada escola percebeu onde é que possa estar a falhar, qual é o maior constrangimento para recuperar e para que os nossos alunos, a partir de hoje, tenham as condições necessárias para realizar esta prova.
1: A primeira prova moda do calendário é Educação Artística para alunos do 4º ano, pode ser feita entre hoje e 9 de junho. Todos os distritos do continente, exceto Faro, entram a esta hora em aviso amarelo de tempo quente. É válido até às 6 da tarde de amanhã. Quanto ao perigo de incêndio, é pelo menos elevado em mais de metade dos concelhos do país. No Algarve há concelhos com risco máximo. Este ano, a área ardida já é duas vezes maior do que a que se registava por esta altura no ano passado. O Diário de Notícias escreve que os dados do Instituto da Conservação da Natureza mostram que até ontem já tinham ardido 10 mil hectares. No ano passado, por esta altura, tinham sido pouco mais de 4.200. A GNR de Bragança já ativou 5 postos de vigia para detectar incêndios o mais cedo possível e no final do próximo mês ativa mais 6. Todos vão ter vigilantes em permanência 24 sobre 24 horas. Comunicam por rádio com outras equipas da GNR. A Feira do Livro de Lisboa está de volta ao Parque Eduardo VII com mais de 3 mil atividades. Inclui sessões de autógrafos, debates, apresentações de livros e encontros com autores nacionais e internacionais. O presidente da Associação de Editores e Livreiros, Miguel Pauzeiro, explica que o recinto foi reorganizado para a visita ser mais intuitiva, aproximar leitores, livros e autores, tudo isto em 350 pavilhões.
3: É só por si uma dimensão muito significativa. Se nós pudéssemos estender a Feira do Livro numa linha reta com estes 350 pavilhões mais todos os outros equipamentos que estão ali, acessórios, estaríamos a falar de um evento com 2 quilómetros de extensão. 350 pavilhões distribuídos por 128 participantes. Esses 128 participantes vão representar mais de 900 chancelas editoriais e vão ter em catálogo mais de 85 mil livros para venda, para usufruição, para apresentação.
1: A Feira do Livro mantém-se até 14 de junho. A inauguração oficial é hoje às 8 da noite com o Presidente da República.
0: Agora são 9 horas e 3 minutos para ouvir daqui a pouco. Vem esta, John Jett, I Love Rock and Roll. É uma grande música, com certeza. Mas antes, vamos fazer a atualização do tempo e também do trânsito.
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0: Nós confiamos em ti, Cláudia Capela, para nos dizeres como é que está o trânsito às 9 da manhã. Conta-nos lá.
24: Com a maior demora para chegar a Pinamanique, ocorreu o acidente em via central. É um acidente com feridos. Está a afetar o final do IC19, com fila praticamente a partir do nó da Amadora. Antes, ainda acumulado também entre a zona do Cacém e Tercena para Queluz e reta dos comandos da Amadora. O acesso à rotunda de Queluz de Baixo, a partir da ligação da escola da GNR, também com o trânsito mais demorado, e o acesso a Pinamanique através da Cril, no sentido Algés-Sacavém, também com maiores dificuldades. Uma manhã difícil em Odivelas, na Cril, nos acessos à calçada de Carris, na sequência de acidente a meio da calçada. Também demora na ligação ao túnel do Grilo, a partir dos acessos de Sacavém, e também no sentido inverso, ainda na ligação do acesso de Frielas, e mesmo o acesso de Odivelas para o túnel com resistência, e depois na descida de Camarada. Segunda circular com dificuldades ainda em direção às Calvanas e ao Campo Grande, a partir da zona muito perto de Sacavém, em sentido inverso, Torres de Lisboa, na A5 ainda lento entre Oeiras e o Estádio e depois em Caselas. Tem estado também mais compacto a esta hora, Linda a Velha Estádio para Oeiras, a afetar o acesso da Crel. A fila para a Ponte 25 de Abril, a começar entre Corroios e o segundo viaduto do Feijó, maior demora no acesso ao IC20, Monte da Caparica, no final da A33. Também ainda com dificuldades no Porto, uma viatura avariada em via esquerda, na Via Norte Maia Porto, perto do acesso à VCI, a dificultar mais esta ligação. No mesmo sentido, mas na A3, fila ainda em Águas Santas, Santo Ovídio para a Ponta Rábida e via de centro interna para Francos, onde foi resolvido acidente, tabuleiro da Ponte do Infante, e ainda lento na Ponte do Freixo e na via de centro interna para A3, zona de Paranhos e Via Norte, A28 na Ponte de Leça. Mais informações, 820-20.
0: Até já, Cláudia. Ora bem, Ana, está um calor, olha, infernal, não é?
25: E vai dominar todo o país.
1: raiz, é mesmo um calor infernal em algumas partes, portanto, muita atenção. Há nuvens, parece que estranho, mas é verdade. As nuvens poderão aparecer no interior norte e centro e com elas até pode vir trovoada. Estes dias muito quentes é esse risco que corremos. Então, no que toca a temperaturas, as ilhas estão melhores, não é? Menos alarmante, Ponta Delgada 18 de máxima, Funchal 21, depois começamos a subir e, curiosamente, no Algarve não chega àquelas temperaturas proibitivas. Aliás, Portugal continental até hoje são as mais baixas. Sagres e Faro 26, Viana do Castelo 29, Porto e Guarda 30, Aveiro 31, Viseu e Sines 33, Vila Real e Bragança 34, Braga, Coimbra e Porto Alegre 35, Leiria, Lisboa, Setúbal, Castelo Branco e Beja 36 e é mesmo verdade, Santarém e Évora vão chegar aos 38 graus no termómetro.
0: E agora são 9 horas 11 minutos. Bom dia, aí está eu, o homem do momento. Não, não é o Bad Bunny, é sim o Paulo Rico. Paulo, bom dia, como é que estás acompanhando?
2: Está tudo bem. Por falar em Bad Bunny, vamos falar de Bad Bunny, porque okay. Houve muita gente também ligada ao desporto que esteve no Estádio da Luz ontem.
1: Eu estou com fome. Eu quero ir hoje, não tenho bilhete.
2: Não tens, mas se chorares, pode ser que consigas.
1: Não.
2: Consegues. Está
3: a chorar.
2: Olha, é o gancho perfeito, porque também vamos falar de Jorge Jesus. sem saber.
0: Nem combinado. Portanto, a não perder já a seguir, como sempre, a linha de passe na rádio e também no Rail. Agora, nas manhãs da M80, John Jett and como é que se chama isto? Agora falta-se o meu nome.
1: Heartbreak.
0: Black Hearts,
1: Black
0: claro.
1: Hearts.
0: Olha, espera aí.
14: Vocês tinham não sei quem da Black Bunnies. Vocês iam dizer Black Bunnies.
1: Não, eu ia dizer tanta Heartbreakers.
0: Acho que pela primeira vez em tantos anos me esqueci do nome de uma banda a meio.
1: É verdade, tu nunca...
0: Joan Jett and the Black Hearts.
1: Não, e eu?
0: Como é que isto se chama?
1: Ocorreu-me Heartbreakers. Portanto, está ótimo.
0: Vamos lá, I love rock and roll. E sabemos que é aqui, nas manhãs da M80. Disso não temos dúvidas.

0: das nossas preferidas e sabemos sempre bem o nome, Joan Jett and the Blackhearts, I Love Rock and Roll, nas manhãs da 80. Bom dia. Vamos lá, Paulo Rico.
1: Linha de passe. Bom dia.
2: Olá.
3: Olá, que tal?
2: Um dia ainda se hão de enganar no meu nome, no nome da rubrica.
3: Porquê?
2: Mas um cansaço, fomos enganados agora no nome da banda.
3: Coitadinha, está perdidinha hoje.
2: Está a precisar de férias. Já vamos falar do Mundial. Para já, não falámos aqui na semana passada, porque naturalmente não estive cá e portanto não falámos. Vocês provavelmente até terão falado de Ronaldo e de Jorge Jesus, do Al Nassr, e já agora de João Félix, que ontem esteve no Estádio da Luz, não para ver algo relacionado com futebol ou com um possível regresso ao Benfica, mas sim para ver o concerto de Bad Bunny. João Félix estava lá com o irmão e com mais um ou outro jogador. O cantor porto-riquenho, que recordemos bem, foi estrela na final do Super Bowl. Vai voltar hoje a atuar na Luz, para a grande surpresa de Ana Moreira.
0: Ele, o próximo treinador do Benfica.
3: Vai ficar a treinar, sem segura.
2: Ainda em relação ao Ronaldo e Jesus, não chegámos a falar aqui, mas a moral de Jorge Jesus é o maior. Jesus está de saída do Al Nassr, portanto foi campeão na Arábia, deixa o clube e diziam que até podia ser substituído por Guardiola na próxima temporada. A resposta sempre à altura de JJ.
4: Não, porque ele é que tem que ter orgulho em vir-me substituir a mim, não sou eu, é ele.
5: E ter o treinador campeão.
4: Exatamente.
2: Com quem então o Guardiola vai ter orgulho em substituir Jorge Jesus? Não,
3: a água da torneira na Arábia Saudita tem umas coisas lá misturadas, muito complicadas.
2: Olha, nesse dia de festa gostei muito de ver Ronaldo a festejar.
3: A chorar.
0: Digo-vos uma coisa, aquela imagem dele a tocar o tambor ou o bombo, como é que ele se chama, essa imagem vai ficar mítica na carreira.
2: Com a bandeira de Portugal. Ele tem 41 anos, tem títulos que nunca mais acabam e festeja como se fosse uma criança a festejar o primeiro título.
0: Essa sensação toda ao pé dele, ali naquela pequena área, na baliza, pá, que fotografia incrível, que momento incrível.
3: E esse amor pelo país que tantas vezes o maltrata. Portanto, está tudo bem.
2: Sim, mas eu estou mais a realçar a sede de vitórias que tem.
3: É
2: mesmo isso. Também incrível, o grande Jaime Faria, o tenista português, que ontem venceu no Roland Garros 3-0, o canadiano Shapovalov, disse me enganar neste nome. E o trabalho de pesquisa do nosso jornalista Gonçalo Teles diz que Shapovalov, que também é rapper, é canadiano, nasceu em Israel, a mãe é da Ucrânia e do tempo soviético, emigrou para Israel com o pai, a mãe é judia e o pai é russo, ortodoxo cristão.
0: E por acaso joga ténis.
2: E por acaso joga ténis. E por acaso os jantares de Natal desta família
3: devem ser muito animados.
2: Ortodoxos
3: e judeus não há Natal.
2: Não há Natal. Pronto, os jantares de família devem ser bastante interessantes. Hoje joga o Borges, nunca antes da 1 da tarde, mas os dois portugueses já estão na fase seguinte do Roland Garros. Vamos então ao Mundial. Todos os dias trago aqui uma peça com o outro lado dos países que vão estar no Mundial. Ontem não deu porque houve um problema com o computador, como disse, ficou para hoje. Todos os dias, basicamente, o que é que eu faço? Coloco um jornalista da redação a fazer o meu trabalho. E, portanto, hoje o Gonçalo Teles, que está aqui, fala de 4 países por grupos. Não é sobre o futebol, é sobre o outro lado. Música, cultura, turismo, curiosidades, personalidades principais. E hoje o Gonçalo fala do Grupo A.
6: Bienvenidos ao Mundial de 2026. Entramos nesta aventura pelo México. População 130 milhões, mais coisa, menos coisa. Destino de férias para uns, berço de civilizações para outros, belo produtor de taquilha para mais uns quantos e um dos anfitriões do Mundial para todos nós. É também a casa de um dos mundiais de pior memória para Portugal. Em México, 86, correu quase tudo mal e Saltillo entrou no nosso vocabulário coletivo. Lá está, nada que um bocadinho de taquilha não ajuda a esquecer. Tem a 12ª maior economia do mundo em termos de PIB e é o 7º país com mais património mundial da Unesco, mas também um território fortemente marcado pelos cartéis da droga. A chefe de Estado é Claudia Sheinbaum e se ouvimos muito falar do México por destinos como Cancún, Tulum ou Acapulco, há também um muro com que alguém o quer separar de outro organizador deste mundial. Um pequeno país chamado Estados Unidos.
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6: Adiós. Estamos numa de destinos turísticos, que tal aterrarmos em Praga? Praga. Com P. Não é Braga, dos arcebispos. A Chequia, que até há pouco tempo conhecíamos como República Checa, está neste Grupo A, do México. É da nossa, digamos assim, União Europeia e UEFA, mas é um país independente há pouco tempo. Se começou no século IX com o Ducado da Boémia e mais tarde subiu a reino. Em 1918 passou a ser Checoslováquia. Foi até 1993, ano em que se separou para ser, sim, a República Checa. Tal como nós, tem perto de 11 milhões de habitantes, um presidente e um parlamento, mas também tem senado, coisa que por cá não usamos. Na música, Antonín Dvořák, o autor da sinfonia que temos estado a ouvir, é uma referência. Mas silêncio, que agora vai ouvir-se. K-pop. Nesse mundo, o que não falta são referências globais, como BTS, Blackpink, e Stray Kids. Também, claro, o recente fenómeno K-pop Demon Hunters, que pôs esta música. A ecoar pelo mundo. Antes, também já tinha vindo da Coreia do Sul a série Squid Game e muito, mas muito antes disso, a gigante Samsung, que existe desde 1938, quando começou como grossista de mercearias. Com quase 52 milhões de habitantes, é a 15ª maior economia do mundo. Vive separada, mas ao lado da irmã Coreia do Norte desde o fim da Segunda Guerra Mundial. Usa um alfabeto próprio para escrever, chamado Hangul, desde o século XV, e já recebeu um mundial, mas mais recentemente... Não é preciso dizer grande coisa, pois não, fechamos este grupo A com a África do Sul, que há 16 anos estava a preparar-se para receber as melhores seleções do mundo. É o segundo país com maior área deste grupo, tem 1 milhão e 200 mil quilómetros quadrados e fica atrás dos quase 2 milhões do México. Foi aqui que se encontraram alguns dos fósseis mais antigos da humanidade, um deles com uma idade estimada de 2 milhões e meio de anos. O país tem uma história complicada de colonização e segregação e Nelson Mandela, lutador contra o apartheid, é o nome incontornável da história moderna do país. É também na África do Sul que fica o Cabo da Boa Esperança, um dos principais pontos da história marítima portuguesa, e que fica na cidade do Cabo. O país tem ainda 12 línguas oficiais, o Zulu é a mais comum. Está feita a viagem por este Grupo A do Mundial 2026.
2: E que viagem?
5: Nossa!
2: Está aqui o Gonçalo,
3: se quiser. Muito giro! Muito bem, Gonçalo!
5: O Gonçalo deu tudo!
3: O Gonçalo sabe tudo, desde quem é que é casado com uma ortodoxa até K-pop, ele sabe tudo!
5: Deixa alguma coisa para nós, Gonçalo, por favor!
3: Foi muito giro!
2: A viagem por África do Sul, México, Coreia e Chequia, os quatro países do Grupo A, amanhã um outro grupo. Por outro Gonçalo.
5: Agora vamos ao Belém do Gonçalo Teles, precisamente, e de Shakira Waka Waka. Hoje, linha de passe com direito a música completa nas manhãs da M80.

0: sociais a delirarem com a música. Percebe-se, isto é contagiante. Shakira com o Waka Waka.
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0: Agora são 9 horas 25 minutos. Atenção a esta data, 7 de julho. 7 de julho.
2: Concerto de Iron Maiden no Estádio da Luz. Outra sonoridade bem diferente da que está a acontecer nestes dias. E esta tenho a certeza que não vai querer deixar passar ao lado. Os gigantes do heavy metal regressam então para um concerto que está cheio de surpresas e para ser um estádio, consegue-se imaginar, vai ser daqueles assim em dimensão bem à altura da banda em questão. Iron Maiden então com o apoio da M80. Os bilhetes já estão à

0: são nossos e é uma das mais incríveis bandas deste planeta. Chutes e Pontapés, Circo de Feras nas manhãs da M80. Olá, bom dia, agora são 9 horas 28 minutos. Hoje é quarta-feira, significa que estamos a dois dias disto aqui, de Show Me The Money.
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0: E é menos de um minuto também com o Gonçalo Teles para fazer a atualização das notícias.
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0: Agora, claro, também com o Gonçalo Teles, atualizamos as notícias. E, Gonçalo, faltou uma semana para a greve geral.
4: Bom dia. A paralisação convocada pela CGTP contra a proposta de revisão da Lei do Trabalho. Já são vários os sindicatos que prometem parar o país. Ana Lucas.
5: Começando pelos transportes, a Federação dos Sindicatos dos Transportes e Comunicações já anunciou que vai aderir à paralisação. Os pré-avisos abrangem trabalhadores do metro de Lisboa, da Carris, da Transtejo, Soflusa, da Fertagus, do metro do Mondego, do metro do Porto, da STCP e da CP. Na educação, juntam-se à greve geral a FENPROF, o Sindicato de Todos os Profissionais de Educação e os sindicatos regionais. Também sindicatos de arquitetos, médicos, enfermeiros e jornalistas já anunciaram adesão ao protesto. Na Auto-Europa, os trabalhadores aprovaram a moção de apoio e compromisso para a greve geral de 3 de junho.
4: E por ser uma greve geral, qualquer trabalhador pode aderir individualmente. A greve geral vai cruzar-se com as provas MODA, que começaram hoje para os alunos do 4º e do 6º ano. O presidente da Associação Nacional de Diretores, Filinto Lima, explica que para já só é possível esperar para ver o que vai acontecer.
6: Neste dia haverá, de facto, uma prova. Nós iremos, portanto, perceber se as escolas vão parar ou não vão parar. Sabemos que o Ministro da Educação anunciou que aquelas escolas que possam não fazer a prova em virtude da greve, há uma data que irá anunciar. Nós não sabemos qual é a data, nós temos que aguardar instruções do Ministro da Educação e perceber qual é o alcance desta greve do dia 3 de junho, embora preveja que seja uma greve que vai ter imensa adesão.
4: As provas de monitorização de aprendizagens começaram hoje para o dia 3, o dia da greve geral. Estão marcadas as provas de português do 6º ano. Já estão em aviso amarelo de tempo quente todos os distritos de Portugal continental, exceto Faro. É um aviso válido até às 6 da tarde de amanhã.
0: E já a seguir vamos olhar com mais detalhe para as previsões do tempo. Para já avançamos para o trânsito, que nem 80 é uma oferta pneus continental. E Cláudia Capela, às 9:30 da manhã, como é que estamos de engarrafamentos?
7: Está difícil no IC19 devido ao acidente com feridos que ocorreu em Pinamanique, junto ao acesso da Cril, na ligação de Algés para a segunda circular. Tenho informação nesta altura de que só é possível circular na via mais à direita. O trânsito está condicionado praticamente a partir de Terceira, em direção ao local no IC19, e a afetar também o acesso da Cril, Algés, Sacavém. Há trânsito ainda compacto na zona entre Oeiras e o Estádio Nacional, embora já com menos demora, fica depois mais acumulado e com demora na zona do Alto Monsanto, em direção ao centro da cidade. Para a Ponte 25 de Abril, a fila a começar agora nas imediações do segundo viaduto do Feijó, e está mais acumulado entre Passo de Arcos e Caxias, e também na reta do Dafundo, na Marginal. Há trânsito ainda difícil a partir da zona perto da Meixoeira, no eixo norte-sul, tem sido assim até à saída para Sete Rios. Segunda circular entre Sacavém e o Prior Velho, em direção ao Campo Grande, e também para entrar no eixo norte-sul. Há agora informação, atenção, do trânsito a ficar igualmente mais condicionado logo a seguir ao Estádio da Luz, neste sentido, acidente ou avaria na zona comercial em direção a Pinamanique. E no sentido inverso, em direção a Sacavém, há trânsito ainda acumulado entre o viaduto do Eixo e as Calvanas. Também ainda dificuldades na Crilce, Odivelas, Túnel do Grilo em direção a Sacavém, e no percurso contrário também em direção ao túnel e na chegada a Odivelas, com lentidão ainda na subida da Calçada de Carris e a chegada ao Nó de Sacavém na Autoestrada do Norte. No Porto, Via Norte Nacional 14, viatura parada com avaria em via esquerda na zona de acesso à circunvalação, a afetar ainda o trânsito Maia-Porto a partir do Nó com A4, ainda antes de ter esta ligação na A3 também até às saídas para o Porto. Avenida AEP preenchida com fila na Ponte Lessa e trânsito ainda lento entre Santo Ovídio e Coimbrões, a caminho da Ponta Arrábida na A1. Mais informações, 820-2010.
0: Às 10 voltamos a falar. Até já, Cláudia. 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E o tempo hoje vai estar quente.
1: É dia de calor e céu pouco nublado também, com alguma mudança no interior durante a tarde, sobretudo no norte e centro, onde até poderá envolver trovoada. Mas sim, de norte a sul, muito, mas mesmo muito calor. E vou começar pelos pontos mais quentes, só para termos uma ideia. Santarém e Évora, 38 graus de máxima. Leiria, Lisboa, Setúbal, Castelo Branco e Beja, 36, Braga, Coimbra e Porto Alegre, 35, Vila Real e Bragança, 34, Viseu e Sines, 33, Aveiro, 31, Porto e Guarda, 30, Viana do Castelo, 29, Sagres e Faro, 26, Funchal, 21 graus, Ponta Delgada, com 18 de máxima.
0: Agora estamos a caminho das 10 da manhã. Bom dia, a continuação de uma boa viagem com as manhãs da M80. É quarta-feira, sai novo episódio do meu podcast, chama-se Andar à Trela. Pode ouvir, por exemplo, também no Rail, claro. Sempre às quartas-feiras um novo episódio, sendo que para hoje trouxe o tema: o que é que faz com que um cão consiga aprender mais depressa? Há um fator que é absolutamente decisivo.
1: É não ser burro! Paciência!
0: Mais ou menos.
1: Um bocado dos dois.
0: Mais ou menos. Posso dizer uma coisa: não tem que ver com a idade, só.
1: Ah, porque há muito aquele mito de que se não educa quando é pequeno, nunca mais controla.
0: Claro que há uma janela de oportunidade que é quase perfeita para o cão aprender, mas isso não é decisivo para que um cão seja bem comportado, funcional, saiba estar em família, em contexto público também. Há um fator que eu acho que é ainda mais decisivo e que vou-lhe explicar e vou revelar-lhe no episódio desta semana do Andar à Trela, para ouvir sempre às quartas-feiras no Rail também, ou então no nosso site, por exemplo, m80.pt. Agora, seguimos em frente com as músicas da sua vida, também com álbum novo em 2026. Inacreditável, não é?
1: É verdade, é o Confessions Part 2, vá.
0: Like a Virgin, grande Madonna nas manhãs da M80.

0: das 10 da manhã, bom dia com as manhãs da M80. Ora, há pouco estávamos então, aliás, a fazer referência que hoje sai um novo episódio do meu podcast, o Andar à Trela, em que eu vou explicar que há um fator decisivo para os cães aprenderem, e há uma janela de oportunidade para os cães aprenderem, e que é decisivo para os cães aprenderem de uma forma mais eficaz e rápida. Entretanto, surgiu aqui no WhatsApp esta pergunta da nossa ouvinte Joana.
1: Paulo, sobre o Andar à Trela, tenho aqui uma questão. Já tens algum episódio sobre como os cães deixarem de cortar as unhas? Porque a cadela da minha sogra não deixa cortar as unhas e às vezes tem que ser um bocadinho à força. Eu sei que está errado, mas qual é a maneira mais benéfica, tanto para o cão como para mim, porque se eu corto as unhas a ela, porque a minha sogra não consegue, para cortar as unhas?
0: Joana, antes de mais, obrigado pela pergunta. Sim, há um episódio que inclusivamente trago uma groomer que é o Andar à Trela, que explica perfeitamente como é que isso se faz. As minhas sugestões, em primeiro lugar,
2: diz-me que uma delas é fazer nails. Diz-me, por favor, pintar. Os cães podem fazer nails, por favor.
0: Não é o que tu queres ouvir, mas é parecido. É levar um profissional da área, obviamente, e de confiança também, caso isso não seja viável, a fazer uma associação sempre positiva ao comportamento de cortar as unhas. Por exemplo, lamentar enquanto corta as unhas, a ver uma brincadeira, fazer uma boa associação para que o comportamento de cortar as unhas seja uma coisa que o cão gosta de fazer. Portanto, fazer uma boa associação, Joana.
3: É basicamente dar uns docinhos, os docinhos que eles possam comer, não é?
0: Mas é isso. É fazer
3: se eu me portar bem, vou ter direito a...
2: Também quero isso para mim. Sempre que eu corto as unhas, dão-me bolachas.
0: Fazer uma boa associação ao comportamento, Joana, vai ver que a coisa corre bem. Pode não começar logo a notar a diferença, mas seja consistente nesta ideia, que à partida a coisa corre bem. Joana, um grande beijinho e obrigado pela pergunta.
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0: E já a seguir também com a Wanda Miranda, porque vem aí a playlist da Wanda.
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3: Este fim de semana é só com grandes nomes da música. Foi assim em outubro de 1984. Fica já com dois exemplos.

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4: Olá, Wanda. Olá.
5: Olá. Ai, distraí-me com o colar do Paulo.
6: O Paulo veio todo em ouros para ti.
5: Ai,
6: sim,
5: que sim, é isto? Sim,
6: sim. Sabes que o Paulo vai de férias, por isso está insuportável.
4: Ah, vou de férias hoje à noite.
5: Vais de férias? Ai, e depois diz isto com este. Vou de férias hoje já.
4: Sim, sim.
5: Podes
4: mesmo, colar de mau.
5: Colar de mau mesmo. Então, olha, então vamos despachar isto, que é por isto, para tu ires de férias.
4: Obrigado.
5: Bom, não sei se sabem, saberão certamente.
4: Já está de verão, já vai estar.
5: Já está. Saberão certamente, porque vocês são pessoas muito bem informadas, que os Smashing Pumpkins estão a celebrar os 30 anos de Melancholy and the Infinite
6: Sadness. Sim, sim, sim. Com os concertos, com a orquestra, não é?
5: É verdade. Eu próprio, agora estou com uma Infinite Sadness.
6: Pois é.
5: Este álbum já tem 30 anos, mas pronto. Não sabes, não é?
7: Eu estive a ver este, já está quase tudo esgotado. Madrid ainda não.
5: Eu queria ir ver também.
7: São datas que eu não consigo.
5: Eu queria ver também.
7: Estou na esperança que eles aumentem o leque de
5: venham cá.
4: Eu e a Susana dizíamos, sim, nós já temos bilhete para ir ao ano.
6: Nós cantámos tudo há mais tempo. Já temos casa.
5: Levavam uma carga de porrada. Bom, para quem não sabe, foi um dos álbuns mais marcantes dos anos 90, lançado a 23 de outubro de 1995, por isso é que as celebrações já começaram, não é? Ou seja, já foi editada uma edição deluxe de aniversário, disponível em vinil, CD e digital, que inclui material raro, atuações ao vivo inéditas da digressão de 1996, mas o grande destaque chega então agora porque a banda anunciou esta Rats in a Cage Tour, adoro o nome porque é uma das frases da música, não é? Uma digressão norte-americana que começa a 30 de setembro. O conceito dos concertos promete ser especial. Um primeiro set totalmente dedicado ao álbum, com uma encenação teatral, e um segundo momento com clássicos e raridades do resto da carreira. Digo mais uma vez, quero muito ver isto.
4: Já há algum tempo que não vejo nada do Billy Corgan. Ele ainda continua com a mesma voz e cantar
6: das duas. Continua.
5: Olha, tem um bar muito giro em Chicago, propriedade dele mesmo, e é tipo bar com um palquinho onde muitas bandas locais vão atuar. Ele é muito ativo na comunidade, sim. Ora, o Billy Corgan precisamente diz que este era um sonho antigo da banda, que só agora 30 anos depois ganha vida, e antes mesmo de subir aos palcos com esta digressão, o álbum ganhou também uma nova dimensão, como a Susana dizia, com concertos acompanhados por orquestra. É verdade, também adorava ver isso. Diz que vai chegar à Europa, pelo menos essa versão. Pá, nós esperamos muito que siga, que chegue a Portugal.
6: Ora,
5: Melancholy and the Infinite Sadness não é apenas um disco, é um verdadeiro monumento do rock alternativo. Tem músicas que toda a gente conhece, eu já trouxe algumas, como o primeiro single, o Bullet with Butterfly Wings. Vendeu mais de 10 milhões de cópias em todo o mundo e, claro, muitas dessas canções lá estão na minha playlist. Hoje proponho recordarmos Tonight Tonight. O que é que acham?
6: Ótimo videoclipe.
5: Uh-huh.
6: Verdade.
5: Bom, vamos a isso.

como vocalista dos Banda Eva no início dos anos 90 e depois a solo. Uma carreira recheada de prémios e uma presença assídua nos palcos portugueses. 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
2: Este ouvinte sabe andar nisto. 10 horas e 2 minutos, vamos lá atualizar as notícias. A edição é feita pelo jornalista Gonçalo Teles, sendo que, Gonçalo, há um aviso sobre o Irão.
3: Bom dia, é do Banco Central Europeu que alerta que a guerra no país é o principal risco para a estabilidade dos países do euro. Num relatório publicado hoje, o BCE admite que para já não se sabe a gravidade nem quanto tempo vão durar as consequências desta guerra. Admite que o impacto nos preços da energia alimenta o risco da inflação subir e dos cortes nos crescimentos das economias. Além disto, os créditos podem ficar mais caros e cada vez mais difíceis. A uma semana da greve geral marcada para 3 de junho, já são muitos os sindicatos que prometem deixar o país em suspenso. Esta greve foi convocada pela CGTP contra a proposta de revisão da Lei do Trabalho. Ana Lucas.
4: Começando pelos transportes, a Federação dos Sindicatos dos Transportes e Comunicações já anunciou que vai aderir à paralisação. Os pré-avisos abrangem trabalhadores do Metro de Lisboa, da Carris, da Transtejo Soflusa, da Fertagus, do Metro do Mondego, do Metro do Porto, da STCP e da CP. Na educação, juntam-se à greve geral a FENPROF, o Sindicato de Todos os Profissionais de Educação, e os sindicatos regionais. Também sindicatos de arquitetos, médicos, enfermeiros e jornalistas já anunciaram adesão ao protesto. Na Auto-Europa, os trabalhadores aprovaram a moção de apoio e compromisso para a greve geral de 3 de junho.
3: E qualquer trabalhador pode aderir individualmente a esta greve. A Guardia Civil está a fazer buscas na sede do PSOE, o Partido Socialista Espanhol, em Madrid, operação ordenada pela Unidade Anticorrupção do Ministério Público Espanhol. Estão em causa suspeitas de corrupção que envolvem antigos funcionários do partido. O El País adianta que há também buscas em casa de antigos dirigentes do PSOE e estão a ser recolhidos depoimentos. O treinador português Nuno Espírito Santo vai continuar no West Ham, apesar de ter descido de divisão. Numa carta aos adeptos, a direção do clube diz que já se reuniu com o treinador e que este está pronto para continuar e motivado para levar o West Ham de volta à Premier League. Os dirigentes dizem mesmo que esse é o objetivo não negociável da próxima época. Estamos também em contagem decrescente para o Mundial. No episódio de hoje de Minuto Mundial, histórias sem descontos, o Paulo Rico olha para o histórico de Portugal no torneio.
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5: Portugal vai neste Mundial para a 9ª participação na prova, a 7ª consecutiva. Ou seja, neste século ainda não falhou nenhuma. Junta as já distantes participações em 66 e 86. A primeira foi mesmo em 66, os chamados magriços, com um surpreendente terceiro lugar. 20 anos depois, no México, os infantes caíram logo na primeira fase. Já neste século, o melhor foi mesmo um quarto lugar em 2006 na Alemanha. Há 4 anos, no Qatar, ficámos a um jogo de alcançar as meias finais. Caímos com Marrocos nos quartos de final. As piores recordações são de 2002 na Coreia e de 2014 no Brasil, quando caímos com surpresa logo na fase de grupos.
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6: Estás despachado por hoje connosco. Estamos. Gonçalo, é um até já. Até agora já. São 10 horas e 5 minutos, tempo e trânsito, daqui nada.
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1: Sua Hospital Amadora Sintra, com o trânsito condicionado Sintra-Lisboa a partir da zona entre Terceira e Queluz. No local, um acidente só se passa pela via de acesso precisamente para o hospital. E ainda há dificuldades mais à frente, consequência do acidente que ocorreu em Pinamani, que tem indicação de que já foi resolvido, mas ainda há demora no IC19 e também no acesso da Caril em direção à segunda circular radial de Benfica. Lisboa, Sintra, também acidente um pouco antes do acesso à A16. O trânsito está condicionado na zona comercial de Sintra, na passagem pelo Estádio da Luz, zona do Fonte Nova, na segunda circular em direção a Pinamanique, também na sequência de acidentes, e trânsito ainda acumulado a partir de Monsanto no final da A5, na zona entre Lumiar e Sete Rios, mas a fila para a Avenida de Ceuta no eixo Norte-Sul também está a começar no final do viaduto de Sete Rios. Mais informações, 820-2010.
2: E já voltamos a falar daqui a meia hora. Até já, Cláudia. Ora bem, Ana, é uma confirmação, está ainda mais calor hoje.
3: Está, e atenção que quase todo o país está com alerta amarelo. Portanto, muito cuidado. Vamos... inclusivamente, no norte e centro, durante a tarde, poderá até dar direito a algumas nuvens e trovoada também. Vamos às temperaturas. Ponta Delgada, 18 graus. Funchal, 21. Sagres e Faro, 26. Viana do Castelo, 29. Porto e Guarda, 30. Aveiro, 31. Viseu e Sines, 33. Vila Real e Bragança, 34. Braga, Coimbra e Porto Alegre, 35. Leiria, Lisboa, Setúbal, Castelo Branco e Beja, 36. Santarém e Évora vão chegar aos 38 graus. Um abuso.
2: Um Paulo Mano e uma Susana que daqui a pouco vão discutir em bom por uma coisa que é absolutamente impossível de discutir por música. Vamos tentar, os três, eleger a música que tem o melhor crescendo, a que tem o melhor, vá, arrebentar, explodir de
4: já
2: música,
4: ganhei.
2: Chegar ao refrão.
4: O
2: melhor clímax. Fizemos uma primeira edição às 7 da manhã.
3: Foi.
2: Eu trouxe o Bohemian Rhapsody com os Queen, limpou.
3: Sim.
2: A Ana trouxe uma música inacreditavelmente boa.
3: Eu trouxe
2: boa.
3: The Air Tonight, Phil Collins, aquela bateria.
2: Trouxe o break de bateria. Epá, que é tudo
3: cuidado.
2: Bom. É tudo bom. Já a seguir vamos fazer uma segunda volta. Não sabemos que música uns e outros trazemos, mas são músicas das nossas, portanto é não perder. Portanto, a música que tem o melhor crescendo e melhor refrão, explodir de música. Daqui a pouco, para já, Ana, o que tens aí?
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3: De um lado tínhamos No Doubt com Excuse Me, Mister, e do outro Today, The Smashing Pumpkins. Smashing Pumpkins ganharam com 68% dos votos. Não me espanta, porque isto é malta de muito bom gosto.
2: Há muito tempo
3: até deixei cair assim.
2: Mic drop. Há muito tempo que eu não ouvi isto e é maravilhoso.

0: São 10 horas 16 minutos, manhãs de M80, bom dia. Ora, vamos lá então tentar perceber qual destas três músicas é que tem o melhor crescendo, tem o melhor arrebentar, tem o melhor explodir, tem o melhor clímax. Portanto, eu, a Ana e a Susana temos uma música, os três não sabemos as músicas uns dos outros. Esta é a segunda edição, já trouxemos o Bohemian Rhapsody, já trouxemos o In The Air Tonight, o Phil Collins. Portanto, tem que escolher, se quiser, obviamente, uma destas três. Pode ser através do nosso WhatsApp, 910-25-80-81, e pode ser também, claro, obviamente, através das nossas redes sociais. Susana Romana, porque ainda não tiveste hipótese de fazer a tua volta, vamos a isto. Temos aqui um minuto de música, um minuto e nove, até para ser mais preciso.
1: Nós podemos... posso eu introduzir?
0: Podemos ir falando, mas quando chegar ao refrão, nós somos todos disciplinados
1: quando
0: e ficamos a ouvir.
1: Sim. E provavelmente... vocês vão logo perceber.
0: O Gonçalo Teles, o nosso jornalista, também está cá, o nosso Ricardo Vida e também a Camila e a nossa Carolina.
1: Eu só vou dizer que é uma das explosões mais importantes da história da música.
0: Ok, vou fazer play. Música da Susana.
2: Claro.
3: Tive quase para trazer esta.
2: Eu também pensei nesta.
3: Quase.
1: Agora, como vão perder, estou a dizer, eu só não ganho porque eu quis.
2: Não, esta. Anyway, diz ele.

0: Ana Moreira, esta para mim não ganhava o Bohemian Rhapsody, que eu trago, mas é uma grande manha. Susana, estou muito curioso para te saber a tua.
1: A banda da Susana.
2: Eu tenho uma banda. Agora tinha uma banda.
0: Ok, posso?
1: Blur Song 2.
0: Isto é bom. Aquela parte do refrão. Isto é bom. Eu não podia estar mais distante de vocês.
1: Calma.

0: sou péssimo com letras. Bom,
1: when I was young,
0: epá, eu não podia estar mais distante de vocês. Isto nem sequer é assim bem do nosso universo.
2: Estou a ver, venho com Celine Dion.
1: É que sabes, eu andei à procura de músicas de Celine Dion para trazer, mas para especial.
0: Eu andei no Enter Sandman, Metallica, andei no Thunderstruck da CDC, andei no Never Enough, também no Greatest Showman, mas achei que.
2: Oh meu Deus!
0: Isto não toca.
2: Olha agora, está com virose.
0: Toca. Não há nada melhor do que isto. Logo antes, imediatamente de Bohemian Rhapsody.
2: Eu fui buscar Pavarotti na Miss Sarajevo e voltei atrás. Íamos escolher os dois Pavarotti.
0: Vocês acham que isto está a crescer? Pá, calma.
1: Porquê que tu cantas a letra desta, Paulo? Está a
0: mudar? Ele vem agora.
2: Não, não, não. É agora, é

0: percebo-vos. Mas eu acho que esta é limpa.
1: Não, não. Paulo ganhou.
2: Não ganhou nada.
1: Não ganhou nada.
2: Susana,
1: não, desculpem lá.
2: Mexe
1: com as entranhas.
2: Traz a seriedade da informação.
3: Eu
2: voto Nirvana. Pronto.
1: Camila acha que a Nirvana tem um maior crescendo.
0: Tá bem,
4: acham que não?
1: Eu estou com o Paulo. Eu até abandonei a minha.
0: Obrigado, foi bonito.
5: Eu vi pele de galinha daqui.
1: Pois não. Eu também sou muito sensível a Pavarotti.
2: Mas isto é ópera, não é?
0: Não está aqui em causa o género de música. Está aqui em causa o crescendo.
4: É inegável.
2: O crescendo dos Nirvana é mais completo.
0: Nessun Dorma de Luciano Pavarotti. Pá, se não é uma obra de arte, deixa ver o que dizem.
6: Oh pá, estou arrepiada com isto tudo. Não dá para escolher nenhuma destas. Caramba, mas o Pavarotti agora deixa-me ainda mais arrepiada.
2: Pois foi.
6: Obrigada.
0: Nada, de nada, acho que foi o que chegou aqui também.
7: Epá, eu acho que vou pôr isto como toque despertador. Ora.
0: Portanto, é assim, se as, olha, há aqui alguém que sugere fixo dos Coldplay, também lá andei. Aquela parte das guitarras,
1: eu
0: quando
1: separei,
0: ele começa.
1: Sim, mas não eram tão fortes quanto as outras.
0: Bom, votar nas nossas redes sociais, certo? No Instagram da DM80. Sim, diga-nos também, se quiser, através do WhatsApp. Estamos cá à sua espera. Diga, só posso escolher uma destas três. Portanto, Nirvana, também os Blur, ou então aqui o Luciano Pavarotti. Estamos aqui à sua espera.
1: Qual é que tem o arrebentar?
0: É
1: o crescendo maior.
0: What's up? À sua espera. Agora, os Cure nas manhãs da M80, Friday, I'm in love. Bom dia. De longe, como percebeu, a música da sua e das nossas vidas. Oh,

0: agora são 10 horas 26 minutos, manhãs de M80. Olá, bom dia. Estes três que aqui estão hoje, este Paulo, esta Ana e esta Susana, estão a tentar encontrar a música que tem o melhor crescendo e o melhor rebentar, vá assim, o melhor explodir. Escolhemos três músicas, temos dos Nirvana o Smells Like Teen Spirit, temos o Song 2 dos Blur e temos
1: exatamente
0: o Nessun Dorma de Luciano Pavarotti. Gostamos das três músicas, não há,
1: não há dúvida,
0: dúvida, claro,
1: isso mas não se discute.
0: Exato, mas estamos a que cada um de nós defende a sua própria dama e se quiser votar nas nossas redes sociais por quem sois, M80 no Instagram e também pelo WhatsApp está a valer. Susana, para já tens aqui...
2: Susana, já ganhaste, caraças! Ora, Susana!
0: Há aqui alguém que diz assim, são muito bons a fazer rádio, mas não sei o que vem.
3: Bom dia! Apá, vocês são muito bons a fazer rádio, por isso continuem, mas cantar... Manuel Teixeira do Porto.
0: Acho que esta parte era capaz de ser para mim.
1: Era
0: capaz de ser para mim.
4: Bom dia, 80. Bem, a dificuldade é enorme para conseguir decidir. De qualquer forma, acho que o Pavarotti é de arrepiar os pelos.
1: Pois.
4: Impressionante. Há muito que não havia. Impressionante. Obrigado. Muito obrigado. Boa quarta-feira para todos.
1: Não, será, há, com não há ninguém?
0: Será
1: a Blur? Que... Ninguém?
0: Oh, vem, é que... vem comigo. Vai, dá-me a mão.
1: Eu vou...
0: sabes, não, não, não, não, porque
1: eu vou... abandonar, é, como
0: assim,
1: é possível?
0: Nós adoramos a música que a Ana trouxe. Atenção. Pá, que isto não, é uma grande malha.
1: Quando... Certo. E quando rebenta? Não é?
0: Só que tens do outro lado, tens os Nirvana e tens o Pavarotti. O Pavarotti é de peso.
1: Mas
0: penso que estamos
1: parte...
0: todos de acordo.
1: Olha, ouço com atenção.
0: Claro, Ana.
1: É que vem levezinha.
0: Percebo,
1: não,
0: sei.
1: Eu já, como disse, eu já estive no mostro disto. Eu sei quando
0: é
1: zero
0: incrível,
1: ao 100
0: incrível,
1: isto
0: incrível,
1: vai.
0: Incrível, incrível.
1: Num segundo estou bem, num segundo vem com uma bota da tropa na tromba. Já me aconteceu.
0: Mas,
1: é, mas o Paulo vem. Vem naquelas que vem ameaçando e depois é.
0: Oh, Ana,
1: eu,
0: depois...
1: as minhas é calminho e depois pum.
0: Pá, é que o homem, tu pensas que ele já lá está em cima, depois ele anda só mais 4 ou 5 graus, percebes? E fica lá.
1: Ele vai de escada rolante.
0: É para isto.
1: Quais de graus?
0: Não sei, ele vai de escada, vai de elevador. Isto vai no elevador. Um dos melhores de sempre, pá. É para isto. Isto não é uma obra de arte.
1: Não, não surgiu ninguém.

0: Olha, não sei. E agora outra vez.
1: Penso que esta cumpre. E pronto, aqui vai ter que haver fair play, claro.
2: Estamos a falar de crescendo não. E depois de rebentar a música, percebes?
0: Porque eu lembro-me da primeira vez que eu ouvi esta música. E foi como levar um pontapé dentro da cabeça.
1: Foi, e era, andávamos todos aos pontapés com esta música, de facto, no MOS.
0: E é quarto, meu irmão. Porque tens Dave Grohl a fazer-te a caminha de bateria para tu perceberes que vai aí tsunami. E depois tens Kurt Cobain aos berros. E quem nunca borrou esta música nunca viveu.
2: É, ora está. É muito complicado.
1: Pá, sim, mas vais deixar de fora o Pavarotti? Alô?

0: Bom,
1: se eu estiver a ter um dia mau e precisar de soltar a válvula, é esta que eu vou ouvir.
2: Verdade.
3: Soltar
2: não vou,
3: a válvula.
2: Não vou, imagina, se eu estiver mal, provavelmente vou ouvir música porque eu sou melancólica, mas pronto, não foi um bom exemplo, mas
1: Ana, não, eu estou mal, ouço música para o biqueiro.
0: Bom, portanto, redes sociais da M80 e o WhatsApp também está a funcionar. Se quiser, já sabes, estamos aqui deste lado. Daqui a pouco atualizamos o tempo e o trânsito também. E já agora, que mensagem é esta que acabou de aqui chegar? Não sei o que. Vem, vamos lá ver aqui.
4: Bom dia, M80. Isto é lindo, lindo, lindo, lindo. Esse morrer. Que... Obrigada.
5: Era para o Pavarotti, eu tenho a certeza.
2: Não sabes. Não sabes.
0: Para ouvir daqui a pouco então o tempo também o trânsito.
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0: E agora também com a Cláudia Capela, porque seguimos para o trânsito, que na M80 é uma oferta pneus continental. Cláudia, e estas horas conta?
9: Amanhã é marcada por vários acidentes, alguns mantêm-se, é o caso do IC19, ainda com a situação complicada até ao acesso ao Hospital Amadora Sintra, a partir de Terceira, com demora, tem a ver com um acidente que ocorreu neste local e só se passa precisamente pela via do acesso para o hospital. Também no sentido Lisboa-Sintra, ainda acidente, um pouco antes da ligação à A16, a dificultar o trânsito em meio Martins. São as situações em Lisboa mais complicadas. Há trânsito ainda acumulado no final da A5 para o viaduto. Duarte Pacheco está a melhorar na segunda circular, resolvida a situação do acidente antes de Pinamanique, em Benfica, no sentido Sacavém em Pinamanique. E há trânsito ainda compacto na subida de Almada para as portagens final da A2. Em Beja, atenção, mantém-se a circulação condicionada na Nacional 121, na sequência de um pesado tombado próximo da rotunda de acesso ao aeroporto de Beja. Também ainda há circulação interrompida na A17, entre Tocha e Mira, no sentido sul-norte, zona de Cantanhete, devido ao acidente de circulação a ser desviada no nó da Tocha, na alternativa nacional 109. Cidade do Porto, pior, o acesso da A28, Viana do Castelo, Porto, tem a ver com o acidente que ocorreu com 6 viaturas em via esquerda, um pouco antes da saída para Lavra. Já está a complicar o trânsito a partir do nó de Motivas. Entretanto, resolvido o acidente na A20 em direção à Ponte do Freixo, o trânsito já normalizou, está mais compacto a Avenida AEP e também ainda na passagem pela Ponta Rábida e a ligação ao Nó de Francos na via de cintura interna. Mantém-se disponível a linha grátis 800-2020-10.
0: Cláudia, não vais muito longe porque daqui a menos de um minuto vamos precisar de ti. Até já. 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Ana, e o tempo hoje? Como é que vai estar para além de muito quente?
2: Muito quente mesmo, e com o céu limpo na maior parte do país, mas com possibilidade de trovoada e até aguaceiros no interior norte e centro durante a tarde. Vamos ver se se confirma. No que toca a temperaturas, há aviso amarelo para todos os distritos, exceto Faro. Vamos começar com as temperaturas do mais baixo para a mais alta. Ponta Delgada 18 graus, Funchal 21, Sagres e Faro 26, Viana do Castelo 29, Porto e Guarda 30, Aveiro 31, Viseu e Sines 33, Vila Real e Bragança 34, Braga, Coimbra e Porto Alegre 35, Leiria, Lisboa, Setúbal, Castelo Branco e Beja 36, Santarém e Évora vão chegar aos 38. 38, é muito?
0: Arriba! Ora bem, continuamos nesta demanda de tentar perceber qual destas três músicas é aquela que tem o melhor crescendo, aquela que rebenta, explode melhor, que tem o maior clímax musical.
2: É muito, mais impacto, vá.
0: Sim, é muito difícil, é muito complicado uma pessoa discutir música, obviamente. Portanto, temos de um lado, temos os Blur, temos também Luciana Pavarotti, temos também os Nirvana. Pode ser utilizar o Instagram para dar a sua opinião, obviamente também o nosso WhatsApp.
3: Em termos de crescendo, é difícil escolher uma música qualquer depois do In the Air Tonight do Phil Collins, que torna a fasquia muito alta. Mas ainda que estas três músicas sejam um sonho para qualquer pessoa, eu hoje opto pelos Blur. Essa sim tem o maior crescente.
10: Olá, bom dia, fala o Ricardo Louros. E ao Paulo, tu hoje estás bruto. Não é brutal, é bruto. Epá, eu até não sei onde escolher entre Pavarotti e os Queen. Oh. Adoro Queen.
2: Foi da primeira edição,
10: mas Pavarotti arrepia-me todo.
0: Não é fácil.
11: Malta, sim. Bom dia. Bom assim dia. Não se aguenta. Paulo, quem é que vai continuar a trabalhar depois de ouvir Pavarotti desta maneira?
2: É verdade.
11: Não dá, a malta está a ficar arrepiado.
2: Devias
11: não há reuniões que aguentem. Ou então, das duas uma, isto vai ser levado tudo à frente o dia todo.
2: É pá,
11: são as três brutais, mas Pavarotti é Pavarotti. É, e esse solo arrepia até, olha, nem sei. Faz crescer. Como dizia a minha avó, faz crescer as plantas que ainda não cresceram. Beijinhos para os três, bom trabalho.
2: Eu estava a dizer, Paulo, que tu tens que assinar atestado já. Podes dizer, agora vi Pavarotti e não consigo ir trabalhar. Assina atestado.
1: Pronto, venha aqui à Sapai Pina.
0: Cláudia Capelas, estás por aí, meu bem.
11: Estou cá.
0: Não sei se. Claro que tu conheces as três músicas. Sim. Tiveste hipótese de as ouvir?
9: Estive atenta. Como? E são as três sempre absolutamente extraordinárias.
0: Eu posso passar outra vez um pouco das três?
9: Se quiseres, sim.
0: Então
9: podes,
0: vamos a isto. Portanto, temos uma candidata fortíssima. Gostamos os três das três, mas não é fácil escolher, portanto.
2: Sabes, o ideal era termos só mesmo a explosão para
0: as três ao mesmo
2: a próxima
0: tempo
2: vez que fizermos isto.
0: Sim. Ok. Mas é que isto é um crescendo.
2: Então não se percebe a diferença.
0: É que tem que haver aqui o crescendo. Eu percebo o que tu estás a dizer, mas há aqui um crescendo.
2: Está bem. A minha que é mais rápida.
0: A tua é mais rápida.
2: A minha é logo. A música tem 2 minutos, é logo para despachar.
0: Pois pá. Nós aqui já estamos a ver. Tá. Ela a chegar.
2: Aqui está. Mas depois é o tum tum tum tum tum.

0: coisa em defesa desta música. É uma música que a pessoa tem a ilusão de que consegue acompanhar. Que é importante.
1: Jamais acompanharás isto. Quer dizer isto.
0: Mas a pessoa tem a ilusão de que consegue acompanhar. Antes estava a que a pessoa tem que treinar para conseguir.
1: O lado bom disto é que tudo isto faz parte da nossa playlist. Ana Moreira teve esta escolha.
2: Porque vai aqui, ai, uma guitarrinha.
1: Mas também é verdade.
2: Ai, é uma acústica. Um Damon Albarn calminho, sereno. E depois

0: minha escolha, vou pôr o Nessun Dorma de Pavarotti, que entra de mansinho.
1: Até me vou afastar da cadeira.
0: Cláudia, estás?
2: Estou.
0: Espetáculo.
1: Tipo, estás viva.
0: Cláudia já levou com uma onda em cima, nem se apercebeu. E vem ela.

0: Agarrem-se.
1: Estou arrepiada outra vez.
0: Agarrem-se que ele vem aí. Agarrem-se à boia que ele vem aí.
2: Vem o tsunami.
3: Vinte cheirou ainda por cima. Esta orquestra. O homem continua lá atrás a cantar. As palmas. Encarem.
4: Lindo, pau, lindo, espetacular. Ganhei amanhã. O dia, enfim.
3: Bom, Cláudia Capela, a missão não é fácil. A missão não é fácil, mas és tu que vais para já para os três desempatar aqui.
5: Sim, é assim, eu estive aqui a analisar e o meu crescendo é o seguinte. Eu faço o aquecimento com os Blur.
3: Ah, vai ser politicamente
5: liberta. Toda a emoção com Pavarotti. Fico toda arrepiada. E no fim, liberto mesmo tudo a sério com os Nirvana.
1: À biqueirada, como a Susana claro, respondeu.
5: Exatamente. Portanto, eu levo isto aqui ao topo e depois. Nirvana, sem dúvida.
3: Muito bem, olha, Cláudia Capela.
2: Vocês acharem que a Cláudia dizia para a Rotti?
3: Não, não, e não achei isso.
2: E dizer,
3: longe,
2: e agora, perante a minha vitória.
3: Olha, a nossa ouvinte Isilda acho que diz que nós somos os três batuteiros.
6: Bom dia, alegrias.
1: Olá.
6: Fala Isilda Assunção.
1: Olá.
6: Bom dia, M80. Bom dia a todos. Epá, assim não dá, não é? Vocês são os grandes batuteiros, muito bem dispostos, mas assim não dá. Só para avisar. Primeiro passa um Nirvana, que é para a gente explodir. E depois então Luciano Pavarotti para acalmar a coisa, está bem? Beijinhos a todos, boa semana.
3: Obrigado.
1: Os Blur ficaram de fora, não sei porquê, Paulo.
5: Mas é um espetáculo.
3: É boa mesmo.
5: Muito bem.
3: Já a seguir vamos falar do AGA School Jazz. Para já seguimos com as músicas da sua vida. Spin Doctors, Two Princes nas manhãs da M80. Bom dia, boa quarta-feira.

0: 6 minutos agora das 11 da manhã. Olá, bom dia com as manhãs da M80. Ora bem, Festival EAGA School Jazz quase a começar, sempre em julho e sempre, claro, com a M80 e muitíssimo bem. E sempre, diariamente também, quando chega esta altura do ano, a M80 traz-lhe novidades, traz-lhe minutos de EAGA diariamente.
1: É verdade. E atenção que este mês vai ser repleto de... que muitos concertos e muitas novidades também. E essas que nós queremos partilhar consigo, e é a nossa Sofia Moraes que embrulhou, não é?
0: Como
1: fez o bolo.
0: Foi buscar papel ao nosso sonoplasta Nuno Caixeira e fez o embrulho maravilhosamente bem feito para lhe apresentar agora isto.
2: 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Em 2026, o festival traz algumas novidades, como o reforço de medidas de acessibilidade para uma experiência mais inclusiva e equilibrada para todas as pessoas com deficiência, como uma porta de acesso exclusiva ao recinto, zona de estacionamento reservada para viaturas com dístico de mobilidade condicionada, área reservada no setor bancada, com visibilidade garantida e bilhete de acompanhante grátis. O AGAs Cool Jazz, com apoio da Fundação AGAs, este ano reforça também o apoio à comunidade surda com interpretação de língua gestual portuguesa e coletes de vibração que permitem sentir a música através do corpo. Estes recursos estarão disponíveis nos concertos de Gilberto Gil, David Byrne, Franz Ferdinand e Caesar Sisters. 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
0: Amanhã há mais, obviamente, e tudo explicado e tudo para si em M80.pt. Ora bem, portanto, já encerramos aqui a nossa valente discussão e duelo sobre que música tem assim o crescendo mais elevado aqui entre os três, mas claro que, obviamente, pode continuar a votar nas nossas redes sociais. O nosso ouvinte Fábio não quis encerrar e quis dizer coisas.
1: Deixou em aberto.
4: Isto hoje é competição de Pavarotis. Não sei, quer dizer, só agora que liguei aqui a rádio e paro-me logo aqui com um Pavarotti. Mas pronto, está fixe. Olha, vou fazer o meu Pavarotti também. Vingere, vingere. A senhora foi olhar para mim.
0: Mais afinado do que eu, muito mais.
5: Parecia um pouco a sirene do meio-dia, mas aí, bom.
0: Eu vou de férias agora uns valentes dias. Pois sempre que chega a altura de ir de férias, gosto muito de pôr esta música a tocar. Eu sei que é difícil a Ana e Susana ficarem sem mim 15 dias. Já estão com a vista a tremer.
5: Vou-te ligar todos os dias. Eu que adoro falar ao telefone, vou-te ligar.
0: Ontem falámos ao telefone, pois vale falar.
1: O que vale é que os nossos ouvintes não nos vão deixar sozinhas, a mim e a Su. Está tudo assegurado.
0: Claro, mas qual é a dúvida? Bom, então vá, colegas, bom fim de semana, boas férias, divirtam-se.
5: Semana ainda falta para o comum mortal, não faças isso às pessoas.
0: A nossa viagem.
5: Boas férias, boa viagem.
0: É isso,
1: sim, diverte. E traz presentes para a gente.
0: Um ímã.
5: Se for ébola, não tragas. Se for ébola, não tragas.
0: Vou tentar não trazer ébola. Até peixe-me. Enjoy the silence nas manhãs de M80.

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4: E agora as notícias às 11 da manhã. Sandra Braga Fernandes, bom dia.
5: Bom dia.
4: Há denúncias do Sindicato dos Médicos do Norte.
5: Denuncia situações de incumprimento laboral na Unidade Local de Saúde de São João. O sindicato alega que a OLS de São João impede os médicos de gozarem o período de descanso a que têm direito e isso coloca em causa a segurança dos utentes, explica Joana Bordalissá, presidente do sindicato.
6: O que está a acontecer na OLS São João é grave porque já ultrapassa o mero conflito laboral. Quando os médicos são impedidos de descansar após trabalho ao domingo e feriados, temos fadiga acumulada e exaustão e maior risco de erro clínico. Isso tem um impacto direto na segurança dos doentes. Isto não é apenas um problema dos médicos, é um problema dos doentes e da segurança dos cuidados prestados. O Sindicato dos Médicos do Norte recebeu várias denúncias destes incumprimentos. Alguns médicos veem horários alterados excessivamente, a aplicação ilegal de bancos de horas e regimes por turnos que não assistem à carreira médica, além de que não há uma avaliação de desempenho e, como tal, os médicos têm a sua carreira bloqueada.
5: O Sindicato dos Médicos do Norte pediu uma reunião ao Conselho de Administração da ULS São João, mas não obteve resposta. Admite, por isso, seguir para tribunal se a situação não for corrigida. É uma semana da greve geral marcada para 3 de junho. Já são muitos os sindicatos que prometem deixar o país em suspenso. Foi convocada pela CGTP contra a proposta de revisão da Lei do Trabalho, Ana Lucas.
7: Começando pelos transportes, a Federação dos Sindicatos dos Transportes e Comunicações já anunciou que vai aderir à paralisação. Os pré-avisos abrangem em trabalhadores do metro de Lisboa, da Carris, da Transtejo Soflusa, da Fertagos, do metro do Mondego, do metro do Porto, da STCP e da CP. Na educação juntam-se à greve geral a FENPROF, o sindicato de todos os profissionais de educação e os sindicatos regionais. Também sindicatos de arquitetos, médicos, enfermeiros e jornalistas já anunciaram adesão ao protesto. Na Auto-Europa, os trabalhadores aprovaram a moção de apoio e compromisso para a greve geral de 3 de junho.
5: Qualquer trabalhador pode aderir individualmente a esta greve. A GNR de Bragança já ativou 5 postos de vigia para detectar incêndios o mais cedo possível e no final do próximo mês vai ativar mais 6. Todos vão ter vigilantes em permanência, 24 sobre 24 horas, que comunicam por rádio com outras equipas da GNR. O Banco Central Europeu alerta que a guerra no Irão é o principal risco para a estabilidade dos países do euro. Num relatório publicado hoje, o BCE admite que para já não se sabe a gravidade nem quanto tempo vão durar as consequências desta guerra, mas admite que o impacto nos preços da energia alimenta o risco da subida da inflação e de cortes nos crescimentos das economias. Além disto, os créditos podem ficar mais caros e mais difíceis.
4: E há mais notícias daqui a uma hora. Até já, Sandra.
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6: Bom dia, boa quarta-feira. Vamos lá que tenho música boa e coisas giras para lhe contar. Olha, George Michael vai parar ao cinema. Já lhe explico porquê. E atenção ao tempo de hoje. Está meio doido, calor, mas também trovoada à mistura. Já lhe trago a previsão completa. Mas para já, começamos como deve ser, com música. E a minha primeira de hoje é esta, When Doves Cry, do Prince. Vamos ouvi-la já a seguir.

0: O GNR, né? M80 com dunas. Agora o tempo para hoje. Atenção que o dia vem assim com a dupla personalidade. É verdade que está calor, é verdade que temos céu limpo, mas também há previsão de possíveis aguaceiros e trovoada no interior, até com direito a granizo e a rajadas fortes de vento. Parece mentira, não é? Então, resumo, parece verão, lá está, mas não podemos confiar completamente. Máximas para hoje, 32 graus para Lisboa, 30 para o Porto e 26 para Faro. E posto isto, vamos voltar à música, não tarda nada, com Queen, Radio Gaga, Humanos, também John Lennon, Paulo Gonço e muito mais.
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0: álbuns, né? 80, deito quase tudo. Eu dou-lhe agora novidades sobre George Michael. Se é fã, tem motivos para celebrar. Então, a lendária Faith Tour vai chegar ao grande ecrã com imagens raras e nunca antes vistas. O filme George Michael, The Faith Tour, recupera atuações de 1988, filmadas em Paris e agora totalmente restauradas e remasterizadas. Inclui também material inédito, entrevistas nunca ouvidas e bastidores também daquela época da era Faith, numa altura em que ele tinha só 24 anos e estava no auge. A acompanhar o lançamento chega ainda um novo álbum ao vivo com temas inéditos da digressão. A data de estreia ainda não foi revelada, mas a estreia mundial em cinema está confirmada para este ano. Portanto, este ano vai acontecer de certeza. E nós vamos recordá-lo já a seguir. George Michael, não tarda nada, aqui na Rádio dos Clássicos.
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damos os parabéns a Sky Edwards, ou simplesmente Sky. Começou a carreira em meados dos anos 90 como vocalista dos Morshiba, até a banda se separar e Sky se aventurar a solo. Entretanto, os Morshiba voltaram aos palcos, agora só com dois elementos, e Sky continua a ser vocalista. Por mais anos que passem, continua a ser impossível falar de Morshiba sem referir um dos maiores sucessos da banda, Rome Wasn't Built in a Day. Há mais música na M80.

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4: E agora as notícias ao meio-dia. Sandra Braga Fernandes, há novos máximos na avaliação bancária na habitação.
5: Bom dia. Em abril, o valor mediano foi de 2.174 € por metro quadrado. São mais 23 € do que em março e mais 16,5% do que no mesmo mês do ano passado. De acordo com o Instituto Nacional de Estatística, o aumento mais expressivo foi no arquipélago dos Açores. O Sindicato dos Médicos do Norte denuncia situações de incumprimento laboral na Unidade Local de Saúde de São João. O sindicato acusa aquela unidade de não deixar os médicos descansar. A presidenta do sindicato, Joana Bordal Issá, diz que a segurança dos utentes é por isso colocada em causa.
6: Quando os médicos são impedidos de descansar após trabalho ao domingo e feriados, temos fadiga acumulada, exaustão e maior risco de erro clínico. Isso tem um impacto direto na segurança dos doentes. Isto não é apenas um problema dos médicos, é um problema dos doentes e da segurança dos cuidados prestados. O Sindicato dos Médicos do Norte recebeu várias denúncias destes incumprimentos.
5: Já a administração da ULS São João, contactada pela agência Lusa, diz que não reconhece as situações descritas pelo Sindicato dos Médicos do Norte. Os técnicos de emergência pré-hospitalar estão hoje concentrados frente à Assembleia da República para apelar aos deputados que chamem ao Parlamento a nova lei orgânica do INEM. Dizem agravar os serviços de emergência prestados à população. A nova lei orgânica do Instituto Nacional de Emergência Médica foi aprovada no início do mês em Conselho de Ministros. O primeiro-ministro O espanhol promete cooperação com o sistema judicial e uma resposta enérgica a quaisquer irregularidades no PSOE, isto depois das buscas na sede do partido. Pedro Sánchez defende a dirigente do PSOE que está sob investigação, em causa estão suspeitas corrupção por alegado financiamento ilegal do partido. O Banco Central Europeu alerta que a guerra no Irão é o principal risco para a estabilidade dos países do euro. No relatório publicado hoje, o BCE admite que para já não sabe a gravidade nem quanto tempo vão durar as consequências desta guerra, mas admite que o impacto nos preços da energia alimenta o risco da subida da inflação e de cortes nos crescimentos das economias. Além disto, os créditos podem ficar mais caros e mais difíceis.
4: E há mais notícias daqui a uma hora. Até já, Sandra.

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20: E já estamos no meio-dia. Boa quarta-feira. Hoje temos aqui coisas que claramente faltaram nas aulas. Tipo um peixe sem espinhas que se defende com gosma e caracóis com mais dentes do que eu e vocês juntos. Fico por aí que isto promete. Mas para já, vamos à música. Blondie com Call Me.

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2: Ora, vamos lá então. Sabia que a pele dos polvos consegue ver luz? É verdade, mesmo sem usar os olhos. A pele do polvo reage à claridade, o que ajuda estes craques do disfarce a mudar de cor no fundo do mar. Mas há um peixe estranho chamado hagfish, que tem crânio, mas não tem coluna vertebral. Ora, para se defender, o que é que ele faz? Liberta tanto muco que consegue entupir as guelras de um predador em segundos. Isto é que é uma arma natural. Outra, há caracóis com mais de 25 mil dentes. Ah, mas o caracol tem dentes? Pergunta-se desse lado, não é? Tem, estão assim numa espécie de lixa microscópica, é por isso que não damos por eles, usada para raspar a comida. E já agora, as libélulas são caçadoras quase perfeitas. Acertam em cerca de 90% das tentativas, hein? Muito melhor do que leões. Ah, e o pangolim é o único mamífero coberto de escamas feitas do mesmo material, sabe do quê? Das nossas unhas.
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0: Pedro Brunhosa na M80 e o nosso WhatsApp já super ligado. Quer desabafar, confessar, mandar um olá mãe, estou na rádio, ou um recado a alguém. Quer dizer-me, olha, por exemplo, se não estivesse a trabalhar, onde é que o ou a encontrávamos a esta hora? Conte-me que fica só entre nós. Estava na praia, no campo, no centro comercial, porque está calor e precisa do fresquinho do ar-condicionado. Como é que é? 910 25 80 81. Eu prometo que leio tudo, ouço tudo e passo as melhores mensagens no ar. Hein? Bom, já vi, não tarda nada com You Give Love a Bad Name, Heróis do Mar, Rolling Stones, Radiohead, In Excess e Josh Palma. São as próximas que vamos ouvir por aqui.
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3: Há festas e festas. E depois, há aquela em que toda a gente canta o mesmo refrão com o mesmo entusiasmo da primeira vez. 80 Teen Spirit.

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Finn, fundador e vocalista dos Crowded House. O talento para escrever trouxe-lhe vários admiradores, entre os colegas músicos dos Radiohead, Pearl Jam, Elvis Costello e até dos Fleetwood Mac, banda à qual se juntou em 2018. Foi ele que compôs os grandes êxitos dos Crowded House e, claro, o maior

0: 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Olá, Wanda, fiz um intervalo para comer aqui um lanchinho da manhã.
1: Que bom!
0: Dentro do carro, encostadinha, à sombrinha, ventinha a correr, com esta música do Brunhosa.
1: Foi bom!
0: Por amor de Deus, isto foi meia sesta. Um beijinho, um dia feliz. Obrigada pela melhor música, pela melhor companhia.
1: Um beijinho, Raquel. Obrigada por estar desse lado. Agora, há tribalistas. Espero que goste também.

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1: Agora as notícias com a Sandra Braga Fernandes e vamos fazer contas aos apoios na sequência das tempestades.
2: Boa tarde. Estão resolvidos cerca de 40% dos processos para apoio à recuperação de habitações afetadas pelas tempestades. Foram pagas 9.237 candidaturas. São contas do Ministro da Economia no Parlamento. Manuel Castro Almeida avança também que foram aprovados 1.550 milhões de euros de linhas de crédito para as empresas das regiões afetadas pelas calamidades. Novos máximos na avaliação bancária na habitação. Em abril, o valor mediano foi de 2.174 euros por metro quadrado, são mais 23 euros do que em março e mais de 6,5% do que no mesmo mês do ano passado. De acordo com o Instituto Nacional de Estatística, o aumento mais expressivo foi no arquipélago dos Açores. O Sindicato dos Médicos do Norte denuncia situações de incumprimento laboral na Unidade Local de Saúde de São João. O sindicato acusa aquela unidade não deixar os médicos descansar. A presidente do sindicato, Joana Bordal Issá, diz que a segurança dos utentes é por isso colocada em causa.
3: Quando os médicos são impedidos de descansar após trabalho ao domingo e feriados, temos fadiga acumulada, exaustão e maior risco de erro clínico. Isso tem um impacto direto na segurança dos doentes. Isto não é apenas um problema dos médicos, é um problema dos doentes e da segurança dos cuidados prestados. O Sindicato dos Médicos Norte recebeu várias denúncias destes incumprimentos.
2: A administração da ULS de São João, contactada pela agência Lusa, diz que não reconhece as situações descritas pelo Sindicato dos Médicos do Norte. Os técnicos de emergência pré-hospitalar estão hoje concentrados frente à Assembleia da República para apelar aos deputados que chamem ao Parlamento a nova lei orgânica do INEM. Dizem que agrava os serviços de emergência prestados à população. A nova lei orgânica do Instituto Nacional de Emergência Médica foi aprovada no início do mês em Conselho de Ministros. O primeiro-ministro espanhol promete cooperação com o sistema judicial e uma resposta enérgica e quaisquer irregularidades no PSOE, isto depois das buscas na sede do partido. Pedro Sánchez defende a dirigente do PSOE, que está sob investigação. Em causa estão suspeitas de corrupção por alegado financiamento ilegal do partido.
4: E daqui a uma hora voltas com mais notícias. Com certeza, até já, Sandra. Até já.
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5: E no instante para um, se calhar mais demorado para outro, chegámos à 1 da tarde, já é hora de almoço desta quarta-feira. Hoje é um daqueles dias com celebrações interessantes, já lhe falo sobre lontras, protetor solar e sim, chinelos também têm dia. Antes disso, mais música boa na M80 e para começar esta hora... Uma daquelas que sabe sempre bem recordar, Alive and Kicking, os Simple Minds.

0: Então, e que coisas curiosas é que se assinalam hoje? Ora bem, é dia 27 de maio, em todo o mundo é Dia Mundial da Lontra, portanto, celebramos estes animais super divertidos e é também uma forma de dar aqui um alerta para a proteção das espécies. Olha, por falar em proteção, também é dia do protetor solar, um lembrete perfeito para não sair de casa sem o fator de proteção, não é? Principalmente agora que o calor está aí e o sol está bem forte. Também é Dia Mundial do Marketing, data ligada ao nascimento de um senhor de seu nome, Philip Kotler, considerado o pai do marketing moderno, e ainda Flip Flop Day. Sabe o que é? Chinelos. Sim, os chinelos também têm o seu dia e merecem, sabem bem, agora nestes dias de calor. Ah, e para terminar, é Nothing to Fear Day, um dia para enfrentar medos ou para não ter medo de nada. Consegue celebrar?
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0: uma grande música do GNR a terminar as 6 músicas seguidas desta hora de almoço na M80. Obrigada por estar desse lado. Já voltamos à música, mas primeiro uma mensagem do Rui de Leiria aqui no WhatsApp. Diz ele que foi uma sensação muito boa entrar no carro depois de uma noite de trabalho, ouvir os Tribalistas e sonhar com a merecida folga que vai ter hoje. Boa folga, Rui. Obrigada pela mensagem. E daqui a nada, Guns N' Roses.
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0: sabe que música é esta? Ah, está mesmo debaixo da língua, não está? Disse Guns N' Roses. Oh, que pena. Estou a brincar. Está certo. Vou desafiá-lo a jogar todos os dias comigo.
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2: E agora, as notícias às 14h, com a Sandra Braga Fernandes. E vamos começar com declarações da Ministra da Saúde.
3: Boa tarde, a Ministra da Saúde está a aguardar esclarecimentos sobre o caso da grávida em trabalho de parto, alegadamente recusada nas urgências do Hospital de Faro. Ana Paula Martins admite que possa ter havido um erro humano e garante que a lei não permite que uma grávida seja recusada por não ter ligado para a linha SNS 24.
4: A legislação que foi produzida não permite que uma cidadã, uma grávida que esteja em trabalho de parto, possa não ser admitida numa urgência. Isso não é possível. O que significa que esta situação não devia ter acontecido. Temos de perceber porque é que aconteceu. Não é um erro do sistema, poderá ter sido um erro humano, no sentido de quem esfiava a equipa ou dos próprios administrativos. Tem que se perceber para se poder corrigir e para se poder, neste caso, como noutros, dar um alerta às unidades locais de saúde que têm que formar de forma conveniente os seus recursos humanos, nomeadamente que estão em serviço de urgência.
3: O Hospital de Faro terá recusado atender na passada sexta-feira uma mulher de 37 anos, grávida de 40 semanas, porque não tinha ligado previamente para a linha SNS 24 antes de se deslocar às urgências. O município de Leiria recebeu um total de 17 milhões e meio de euros das seguradoras e do governo, mas os gastos para reparar os danos do mau tempo já somam os 30 milhões, avança o presidente da Câmara, Gonçalo Lopes. Já hoje o ministro da Economia disse que estão resolvidos a cerca de 40% dos processos para apoio à recuperação de habitações afetadas pelas tempestades. Foram pagas 9.237 candidaturas, são contas no Parlamento por parte de Manuel Castro Almeida. Avança também que foram aprovados 1.550 milhões de euros de linhas de crédito para as empresas das regiões afetadas pelas calamidades. Trânsito complicado na ponte 25 de Abril devido a acidente no acesso do Centro Sul em Almada. Dificuldades no tabuleiro até Alcântara, uma viatura imobilizada na via esquerda, sentido inverso há trânsito condicionado a partir de Campolide e nos acessos da A5 e a Moreiras. Acidente também na A5 em Miraflores, junto ao acesso de Cril, quilómetro 4, trânsito está lento, e acidente também em Sintra, Lisboa, no IC19, junto ao Hospital Amadora Sintra, com vias da esquerda e central ocupadas, à fila a partir do viaduto da Crel. Fica então esta nota para quem está no trânsito em Lisboa.
2: E está feito por hoje, não é, Sandra?
3: Está
2: bom
3: tudo.
2: Resto de quarta-feira.
3: Até amanhã.
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17: E já estamos aqui em plena tarde de quarta-feira. Ora, o que é que temos nesta hora? Festivais, concertos a chegar e deixe-me só dizer, temos um Show Me The Money com um jackpot que é um bocadinho para rir, mas em bom. Já te explico tudo. Para já, mais música boa na Rádio dos Clássicos. Esta hora vai começar ao som de John Waite, Missing You, a seguir há UHF com

0: clássico dos UHF, a Rua do Carmo na M80. E agora, o Minuto AGA School Jazz, escrito e produzido pela Sofia Moraes, com sonoplastia do Nuno Caixeira. Ora, o festival mais cool do verão chega com novidades, mais acessível, mais inclusivo e com noites que vão do jazz ao groove total. E sim, também há DJs after hours, porque, pelos vistos, ninguém quer sair do cool jazz demasiado cedo.
1: Minuto AGAs, Cool Jazz. Em 2026, o festival traz algumas novidades, como o reforço de medidas de acessibilidade para uma experiência mais inclusiva e equilibrada para todas as pessoas com deficiência, como uma porta de acesso exclusiva ao recinto, zona de estacionamento reservada para viaturas com dístico de mobilidade condicionada, área reservada no setor bancada, com visibilidade garantida e bilhete de acompanhante grátis. O AGAs Cool Jazz, com apoio da Fundação AGAs, este ano reforça também o apoio à comunidade surda com interpretação de língua gestual portuguesa e coletes de vibração que permitem sentir a música através do corpo. Estes recursos estarão disponíveis nos concertos de Gilberto Gil, David Byrne, Franz Ferdinand e Caesar Sisters. Após o último grande concerto da noite, pode sempre regressar ao anfiteatro do Parque Marechal Carmona para dançar com os DJs que comandam as Late Nights: Petrolati, João Gomes, May Glass, Paulo Fernandes, Sofia Moraes, Mão na Anca, Manuel Moreira e Nicole Velcro.

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2: Os Smashing Pumpkins estão a celebrar os 30 anos de Melancholy and the Infinite Sadness, um dos álbuns mais marcantes dos anos 90, lançado a 23 de outubro de 1995. As comemorações já arrancaram com uma edição deluxe de aniversário, disponível em vários formatos, que inclui material raro e atuações ao vivo inéditas da tour de 1996. Mas o grande destaque chega agora. A banda anunciou a Rats in a Cage Tour, uma digressão norte-americana que começa a 30 de setembro. O conceito dos concertos promete ser especial. O primeiro set totalmente dedicado ao álbum, com uma encenação teatral, e um segundo momento com clássicos e raridades do resto da carreira. Billy Corgan diz que este era um sonho antigo da banda, que só agora, 30 anos depois, ganha vida. E antes mesmo de subir aos palcos com esta digressão, o álbum ganhou uma nova dimensão, com concertos acompanhados por orquestra, uma reinvenção que já conquistou Chicago, a cidade natal da banda, e que diz que vai chegar também à Europa. Eu queria muito ver isto. Melancholy and the Infinite Sadness não é apenas um disco, é um verdadeiro monumento do rock alternativo, com músicas como 1979, Tonight Tonight ou Bullet with Butterfly Wings, e mais de 10 milhões de cópias vendidas em todo o mundo. Eu tenho todas estas músicas na minha playlist e hoje vamos recordar Tonight Tonight, os Smashing Pumpkins.

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0: depois dos Delfins. 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

damos os parabéns a Sky Edwards, ou simplesmente Sky. Começou a carreira em meados dos anos 90 como vocalista dos Morshiba, até a banda se separar e Sky se aventurar a solo. Entretanto, os Morshiba voltaram aos palcos, agora só com dois elementos, e Sky continua a ser vocalista. Por mais anos que passem, continua a ser impossível falar de Morshiba sem referir um dos maiores sucessos da banda. Rome wasn't built in a day.

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2: E agora, as notícias às 3 da tarde. Rui Tomás, boa tarde. Há novidades na guerra do Irão.
3: Boa tarde. Já é conhecido o princípio de acordo de paz entre Estados Unidos e Irão. O primeiro passo para um entendimento põe fim à guerra entre os dois países. O documento está a ser revelado pela televisão estatal iraniana. Repõe a circulação de barcos através do Estreito de Hormuz, como antes do conflito, no espaço de um mês. Obriga os Estados Unidos a retirarem as unidades militares da proximidade do Irão. De fora desta minuta de entendimento está a questão nuclear, que Donald Trump sempre afirmou ser o principal motivo para o início da guerra. O presidente dos Estados Unidos reúne o executivo esta tarde, onde poderá ser dada a luz verde este acordo. A Ministra da Saúde diz que aguarda esclarecimentos sobre o caso da grávida em trabalho de parto a quem foi negado o acesso aos serviços de urgência no Hospital de Faro. Ana Paula Martins admite erro humano e diz que a lei não permite a recusa de serviço a uma grávida só porque esta não ligou para a linha de saúde 24.
4: A legislação que foi produzida não permite que uma cidadã, uma grávida que esteja em trabalho de parto, possa não ser admitida numa urgência. Isso não é possível. O que significa que esta situação não devia ter acontecido. Temos de perceber porque é que aconteceu. Não é um erro do sistema, poderá ter sido um erro humano.
3: Após ter sido recusado o atendimento, esta grávida de 37 anos, ela foi transportada para o hospital de Portimão, a cerca de 70 quilómetros, para ter o bebê. A Liga de Bombeiros pede à população para que evite comportamentos de risco nos espaços florestais. A maioria dos incêndios tem origem em comportamentos negligentes. Ora, o presidente da Liga, António Nunes, apela uma maior atenção nestes dias de calor em que o risco de fogo é maior.
5: Não fazer queimadas, não fazer limpeza de florestas com máquinas que possam produzir faísca, não fazer fogueiras para divertimento, e por isso o alerta à população é, acima de tudo, ser muito consciente. Há muito calor, a vegetação começa a estar muito seca, então o melhor é inibir-nos de fazer qualquer tipo de lume que possa criar condições suscetíveis do incêndio.
3: Portugal está sob uma vaga de calor nos próximos dias. E arranca para a história do debate quinzenal no Parlamento. Luís Montenegro deverá ser confrontado com a polémica em torno da renomeação do presidente da Sirespe e o relatório do presidente da República crítico na ação do governo durante as tempestades na zona centro do país. Uma nota final para o trânsito. Ainda há muita demora nos dois sentidos da ponte 25 de Abril, na sequência de acidentes e de uma avaria. Em direção à Almada, a fila começa entre Sete Rios e Campo Lido, no sentido inverso a partir do Feijó. Para mais informações de trânsito, tem a linha grátis da M80-820-2010.
2: Está dado o recado e há mais notícias daqui a uma hora. Até já, Rui.
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4: Ora, vamos lá a isto. Última hora juntos hoje. Boa tarde, boa quarta-feira. Daqui a pouco, falo-lhe fafá sobre a festa de aniversário da M80, que está a caminho. A caminho está também o concerto dos Iron Maiden, que vai abanar Lisboa inteira. Fique por aí, vamos começar esta hora ao som do Nick Kershaw com Wouldn't It Be Good, a seguir à Rádio Macau.

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0: Gosto muito desta música dos Chutes e Pontapés. 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
3: Então, boa quarta-feira, e precisamente por ser quarta-feira é dia de M80 Lifestyle, aquele momento em que alguém da equipa se junta a mim para lhe deixar uma sugestão.
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3: E hoje a sugestão é do Nuno Castilho Matos. Olá, Nuno, bem-vindo.
5: Olá, Wanda.
3: Olha, eu vou já avançar que a tua sugestão de hoje é uma coisa que eu quero muito ir ver. Estou muito curiosa em relação a esse espetáculo.
5: Eu também estou bastante curioso, até porque estamos aqui a falar, vou já spoilar.
3: Sim.
5: É um tributo a uma banda que me diz muito, porque lá em casa ouvia-se sempre muito, em casa dos meus pais, e portanto diz-me de facto muito, e tenho muita pena de não os poder nunca mais ver
3: verdade,
5: ao vivo.
3: É verdade, sim.
5: E estamos a falar de um tributo a Genesis.
3: É verdade.
5: Com um acrescento muito interessante, que é com uma orquestra.
3: Por isso é que eu estou muito, muito curiosa.
5: Exatamente, isto é na véspera de feriado. Nós estamos a apoiar este tributo One Night with Orchestra. É no Coliseu dos Recreios, na véspera de feriado 10 de junho.
3: Calha tudo bem.
5: Calha tudo bem, há tempo para depois deste concerto podermos relaxar, estar com os amigos, beber um copo não alcoólico.
3: Exatamente. Um copo de água.
5: E é com a Orquestra Sinfónica de Lisboa. Isto tem tudo para ser absolutamente incrível. Eu vou dizer, eu sou o team Phil Collins. Tenho muita pena que já não consiga ver um concerto de facto com o Phil Collins. Sou muito mais do que a parte Peter Gabriel.
3: Eu também, curiosamente, eu acho que a carreira do Peter Gabriel a solo atrai muito mais do que a fase dele em que ele estava nos Genesis.
5: Sim, verdade, exatamente. Isso é bem visto. Eu consigo, entre aspas, ouvir muito mais Peter Gabriel
3: a solo
5: do que propriamente na fase dele de Genesis. Talvez pela minha geração, os meus 15 anos.
3: Olha, e agora há fãs da fase de Genesis com Peter Gabriel que nos vão arrasar aqui.
5: Exato. Eu estou a correr esse risco.
3: Mas são só opiniões, não é? Então todos temos direito à nossa. Claro, claro que sim.
5: É o que é, e portanto, independentemente de tudo, eu gosto de Genesis, gosto muito da sonoridade de Genesis, gosto muito da experimentação. Olha, agora passo para si a abertura de um tema de Genesis.
3: Deve ser alguém a pedir bilhetes, não temos. Para já.
5: E portanto, a sugestão que eu deixo aqui é Genesis Tributo One Night with Orchestra, com a Orquestra Sinfónica de Lisboa, dia 9 de junho, está quase a acontecer, atenção, às 9:30 da noite, Coliseu dos Recreios, os bilhetes estão à venda. Isto pode ser absolutamente incrível.
3: Não deixe de ver. Obrigada, Nuno.
5: Obrigado.
3: Até já.
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Neil Finn, fundador e vocalista dos Crowded House. O talento para escrever trouxe-lhe vários admiradores, entre os colegas músicos dos Radiohead, Pearl Jam, Elvis Costello e até dos Fleetwood Mac, banda à qual se juntou em 2018. Foi ele que compôs os grandes êxitos dos Crowded House e, claro, o maior de todos, Don't Dream It's Over. Há mais música na

0: E daqui a pouco o John Farnham. Boa tarde, são 4:01. Notícias agora com o Rui Tomás e o destaque vai para o debate quinzenal. Boa tarde, Rui.
1: Boa tarde, Luís Montenegro admite voltar a suspender os controlos nos aeroportos portugueses para passageiros de fora da União Europeia, isto devido às demoras para passar o controle de passaporte. O Primeiro-Ministro diz que esta é uma oportunidade que está em aberto.
2: Acaso haja necessidade de suspender algum procedimento para garantir que nós temos, efetivamente, por um lado, segurança na entrada de pessoas no nosso espaço, vindas do estrangeiro e, nomeadamente, vindas fora do espaço Schengen. E, por outro lado, para garantir que a nossa economia não é penalizada, não é prejudicada, quer do ponto de vista reputacional, quer do ponto de vista concreto, com todos os prejuízos decorrentes àqueles que nos visitam, nós não excluímos nada nesta altura.
1: Declarações durante o debate quinzenal que arrancou na última hora. O Primeiro-Ministro voltou a defender a ação do Governo durante as tempestades na zona centro do país, depois do relatório apresentado pelo Presidente da República, mas admite que nem tudo correu bem. A Liga dos Bombeiros pede à população para que evite comportamentos de risco nos espaços florestais. A maioria dos fogos tem origem em comportamentos negligentes. O Presidente da Liga, António Nunes, apela uma maior atenção nestes dias de calor e deixa mesmo alguns conselhos.
3: Não fazer queimadas, não fazer limpeza de florestas com máquinas que possam produzir faísca, não fazer fogueiras para divertimento, e por isso o alerta à população é, acima de tudo, ser muito consciente. Há muito calor, a vegetação começa a estar muito seca, então o melhor é inibir-nos de fazer qualquer tipo de lume que possa criar condições suscetíveis de um incêndio.
1: Portugal estará sob uma vaga de calor durante os próximos dias. Já é conhecido o princípio de acordo de paz entre Estados Unidos e Irã, o primeiro passo para um entendimento que põe fim à guerra entre os dois países. O documento está a ser revelado pela televisão estatal iraniana. O acordo repõe a circulação de barcos através do Estreito de Hormuz aos níveis pré-conflito no espaço de um mês, obrigando os Estados Unidos a retirar as unidades militares da proximidade do Irã. Fora desta minuta de entendimento está a questão nuclear, que Donald Trump sempre afirmou ser o principal motivo para o início da guerra. O presidente dos Estados Unidos reúne o executivo esta tarde, onde poderá ser dada luz verde a este acordo.
0: Obrigada, Rui. As notícias de volta às 5 da tarde. 4:04, mais uns minutinhos. Está a ouvir You're the Voice, o John Farnham.
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5: É isso mesmo, muito obrigada pela companhia. Já estamos a meio da semana, yay! Vamos falar sobre o tema do dia. O tema do dia e do resto da semana, na verdade. O calor. Está muito calor. Antes já sabemos, só se fala disso, que está muito calor. Eu quero uma coisa diferente. Quero formas alternativas de dizer que está muito calor. Se calhar sem dizer que está calor. Ou então recorrendo àquelas expressões tradicionais. Não sei. 910, 25, 80, 81. Será que vamos conseguir dizer que está calor assim de forma mais criativa? Não sei, lembrei-me disto, podia ser giro. São 4:09, You're the Voice, John Farnham, agora no Regresso à Casa da M80. Boa tarde.

0: Olá, boa tarde, como estamos neste regresso a casa? São 4h13, eu sou a Elsa Teixeira, já sabemos que está muito calor, aliás têm sido os temas de conversa dos últimos dias, mas eu hoje peço formas alternativas de dizer que de facto está calor. Vamos começar aqui pelo Tiago da Trofa.
1: Mas que tosta!
0: Sente isso pela voz.
2: Está um bafo do pi. Abraço, bom trabalho, Manuel Teixeira do Porto.
0: Pois, claro que no Porto as coisas dizem-se de outra forma.
3: Boa tarde, meu 80.
0: Olá.
3: Meu nome é Lucimeia, falo aqui de Lisboa, estou no trânsito agora. E a maneira que eu uso para falar quando está muito calor é... Fogo, hoje estamos tendo uma amostra grátis do inferno. Então, é assim. Beijinhos.
0: Beijinho, também gosto muito desta. Amostra grátis do inferno. E é verdade, sente-se na rua. Áurea, Scratch My Back, né? 80.

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0: maravilhosa, não é? Paul Young no regresso à casa da M80 às 4h22. Boa tarde, eu sou a Elsa Teixeira. Hoje está um calor daqueles que não apetece trabalhar, só apetece estar de molho, mas eu prefiro ouvir formas alternativas de falar que está calor.
1: Fala a Vera da Marinha Grande. A minha maneira de dizer que está muito calor é... Eina pá, está cá uma bafurna. Meu Deus. Beijinhos.
0: Beijinho, Vera, obrigada. É que está mesmo uma bafurna.
2: Olá, Elsa, boa tarde.
0: Olá.
2: Aqui fala Vitor da Caparica. Olha, Elsa, nós aqui dizemos que está tanto calor que até há sacanas ao sol. Até há são canas ao sol.
0: Ainda bem que explicou, Vitor. Paulo Gonçalves, toca já a seguir, falamos depois.
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0: São 4h27, boa tarde. Hoje já aprender muito com os nossos ouvintes. Formas alternativas de dizer que está muito calor.
1: Olá, boa tarde, é muito tenta, sou a Carla de Arraiolos. Pois aqui costumamos dizer assim: poça, está cá uma brasa, como é que não estará em Beja? Um beijinho, uma boa tarde a todos, obrigada.
0: Beijinho, por acaso hoje em Beja, 36 graus de máxima prevista. Aliás, não, isto é para amanhã, esqueça, mas hoje deve estar igual. Hoje Duran Duran, agora no regresso a casa da M80, depois vamos fritar o trânsito com Arsénio Coelho.

0: 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Hoje, Duran Duran, o regresso a casa da M80. Passa um minuto das 4:30. Vamos lá espreitar o trânsito com o Arsénio Coelho, que esta hora na M80 é uma oferta pneus Continental. Boa tarde, Arsénio.
1: Olá, Elsa, boa tarde. Início desta hora de ponta com dois acidentes no acesso à Ponte 25 de Abril em direção à Margem Sul. Há um acidente no eixo Norte-Sul em Sete Rios e mais à frente há um segundo acidente junto à saída da A5 da Pimenteira. Envolve um caminhão este acidente da saída da A5. O trânsito está lento no eixo Norte-Sul a partir das Laranjeiras até às Amoreiras, no acesso à Ponte 25 de Abril em direção à Almada. A5 também com demora em Monsanto para a Ponte Amoreiras. Alcântara é o melhor acesso nesta altura. Na margem sul, A2 com filas a partir do primeiro viaduto do Feijó também até às portagens da ponte. Há demora na segunda circular da área comercial até à Escola Alemã, onde há também um acidente a afetar o sentido inverso desde o relógio. Sinal amarelo no IC19 apenas na Amadora em direção a Sintra. No Porto, pior AVCI do mercado para A3 e mais à frente, sentido Freixo Rábida, há um acidente no Amial, também a causar paragens. Há filas na A28 também, entre Sendim e a VCI, em ambos os sentidos. Para troca de informações, 800-2020-10, é nacional e é grátis. Elsa.
0: Obrigada, Arsénio. 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Amanhã continuamos com calor, céu pouco nublado, mas atenção que à tarde o céu fica um bocadinho mais nublado no interior e há a possibilidade de aguaceiros e trovoada no extremo norte. A temperatura desce um bocadinho, principalmente no litoral, mas mantém-se o aviso amarelo para quase todos os distritos por causa do calor. E Faro continua ali todo leve e fresco, a safar-se sem qualquer aviso. Quanto às máximas para amanhã, começam nos 19 graus, é a previsão para Ponta Delgada, Funchal com 22, Aveiro 23, Viana do Castelo e Porto chegam aos 26 graus, Leiria, Sagres e Faro com 28, Guarda e Sines 29, Coimbra 30, Setúbal 31, Braga e Viseu 32, Porto Alegre, Santarém, Lisboa 33, Bragança e Vila Real com 34, Castelo Branco 35 e Évora e Beja 36. E fui espreitar, estas são as máximas para amanhã, mas fui espreitar e Beja hoje também tem 36 graus de máxima prevista. Se calhar até já ultrapassou essa temperatura, não é? Regresso a casa da M80 com Elsa Teixeira. E hoje a ouvir expressões alternativas, está muito calor.
2: Oi, Elsa, boa tarde, tudo
0: Olá.
2: Bem?
0: Tudo bem.
2: É o Roberto Tupã com apelido de cachorro, não sei se lembra.
0: lembro.
2: A maneira de eu dizer que está muito calor, que a gente costuma dizer, tem um sol para cada um. Boa tarde a todos.
0: Obrigada. De facto é a sensação que dá, não é? Já vamos aprender uma nova expressão no Como Se Costuma Dizer com a Sandra Braga Fernandes. Para já tocam os Red Hot Chili Peppers e Under the Bridge. Faltam 26 minutos para as 5 da tarde. Boa viagem.

0: É muito agradável, não é? Estar aqui a ouvir as músicas da sua vida. Os Red Hot Chili Peppers no Regresso a Casa da M80. Eu sou a Elsa Teixeira e agora passamos palavra à Sandra Braga Fernandes. Vamos aprender uma nova expressão no Como Se Costuma Dizer.
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2: Passarinhos e pardais não são todos iguais. É uma expressão popular que lembra uma ideia simples. Nem tudo o que parece semelhante é de facto igual. Usa-se para sublinhar diferenças de valor, caráter ou competência entre pessoas ou situações que à primeira vista podem parecer da mesma natureza. A imagem vem do próprio mundo das aves. Passarinhos e pardais pertencem ao mesmo universo, mas não são a mesma coisa. Na tradição popular, o ditado ficou como um aviso contra comparações fáceis e julgamentos apressados. É uma forma elegante de dizer que cada caso é um caso, cada macaco no seu galho, ou não se pode pôr tudo no mesmo saco, como também costumamos dizer.
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0: De volta amanhã, Sandra Braga Fernandes e mais uma expressão. Como se costuma dizer, sempre em podcast, também no Rail. 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Estamos aqui a falar de outras formas de dizer que está muito calor e esta mensagem chega do Brasil. É o Kleber, que está a ouvir a M80 em Minas Gerais.
3: Vocês estão a comentar aí como é que falamos, como se fala como está muito calor. Aqui em Minas Gerais, na minha cidade, hoje está um pouquinho frio. Mas quando está calor, nós falamos, caramba, o trem hoje está quente, viu?
0: O trem está quente. James Morrison agora na M80. Adoro esta música. You Give Me Something. Boa tarde. E bom regresso a casa.

0: James Morrison, You Give Me Something. 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A próxima é da Tracy Chapman, vem Fast Car daqui a pouco.
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0: A Ivete Sangalo no Regresso a Casa da M80. Boa tarde, faltam 2 minutinhos para as 5 da tarde. Estamos aqui a recuperar expressões que querem dizer a mesma coisa de está muito calor.
1: Oi, Elsa.
0: Olá.
1: Aqui é a Gabi de Gaia. É, no Rio, quando está muito calor, a gente falava assim, nossa, está um calor de rachar. Mas aqui no Norte, aqui no Porto, eles falam uma coisa muito engraçada. Tá um calor do carago, que eu também não sei o que é carago, mas eu acho muito engraçado. Beijo. Olha, agradece a São Pedro que tá um calorzinho maravilhoso.
0: Gabriela, ouviu a versão mais soft, não é? Nars Barkley agora, né? 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

0: Boa tarde e bom regresso a casa. 5:02, daqui a pouco o Skin. Antes disso, atualizamos as notícias com o Rui Tomás e começamos pelo debate quinzenal. Boa tarde, Rui.
1: Boa tarde, Luís. Montenegro rejeita as críticas da oposição. A ação do governo apoia as populações afetadas pelo mau tempo na região centro do país. O primeiro-ministro garante que 90% das candidaturas das empresas já foram aprovadas.
2: O apoio às empresas, senhor deputado, já cobriu mais de 90% das candidaturas que foram apresentadas pelas empresas. Nós tivemos candidaturas, 9.210, num montante de 1.886 mil milhões de euros, portanto 1.786 milhões de euros, e já foram decididas e já foram proporcionadas às respectivas empresas 1.717 milhões de euros de apoio.
1: Para as famílias, a taxa de aprovação ronda os 40%. São declarações no debate quinzenal, onde o Primeiro-Ministro admitiu suspender o controle de fronteiras nos aeroportos portugueses para passageiros de fora da União Europeia, devido ao novo controle de passaportes que está a gerar longas filas. O Presidente da Liga dos Bombeiros pede cuidados redobrados à população perante a onda de calor que atravessa o país. É muito tempo, António Nunes lembra que a maioria dos incêndios florestais tem como causa comportamentos negligentes.
3: Muitas das vezes basta a tentativa de fazer um piquenique com um fogareiro para depois brasas mal extintas. O que acontece é que, porventura, passado umas horas, com o calor, com a brisa, que muitas das vezes durante a noite ocorre, ou ao final das tardes, acaba por haver uma ignição.
1: Portugal vai estar sob o efeito de onda de calor nos próximos dias. A Casa Branca desmente o plano de paz revelado pela televisão estatal iraniana. O documento apresentado apontava para um retomar da circulação no Estreito de Hormuz no espaço de um mês e a retirada das forças militares norte-americanas das imediações do Irão. E de fora do documento estava a questão nuclear. Ora, na última hora e através das redes sociais, a Casa Branca vai classificar as notícias vindas de Irão como uma completa fabricação. O alerta da Presidenta da República: o envelhecimento da população portuguesa pode ser uma bomba relógio para o Serviço Nacional de Saúde. António José Seguro pede que não se arrastem no tempo soluções para este problema.
4: Os sistemas de saúde enfrentam desafios cada vez mais complexos. Talvez o mais problemático seja a demografia, devido ao acentuado envelhecimento da população. Este ano, somos o segundo país mais envelhecido da União Europeia. A tendência é de agravamento e pode transformar-se numa bomba relógio nas próximas décadas, com efeitos violentos sobre o sistema de saúde. No presente, se arrastarmos a incapacidade em resolvermos problemas estruturais, juntam-se outras dificuldades, como, por exemplo, doenças crónicas, pressão financeira, desigualdades e dificuldades no acesso e necessidade crescente de inovação.
1: António José Seguro, na conferência sobre a sustentabilidade em saúde que decorre no Centro Cultural de Belém.
0: Obrigada, Rui. São 5:05, mais uns minutinhos e vamos peitar o trânsito com Arsénio Coelho.
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0: Um grande beijinho para si que está no trânsito e com um calor desgraçado. Vamos saber como é que está a esta hora. Arsénio Coelho, conta-me tudo.
28: Trânsito parado no eixo norte-sul, mantém-se o acidente em Sete Rios, sentido norte-sul. O trânsito já lento desde Telheiras até Sete Rios, em direção à ponte. Mais à frente, há demora a partir do viaduto Duarte Pacheco para o tabuleiro da ponte 25 de Abril. Praça de Espanha é o melhor acesso à ponte a esta hora, assim que mantém-se em Monsanto para a ponte e Amoreiras. Para Cascais, de Caselas até à área de serviço de Oeiras, com trânsito mais lento. Há dois agora com paragens na Baixa da Almada até às portagens da ponte, a afetar ainda muito os acessos da Almada e Caparica para a ponte 25 de Abril. O IC19 da Damaia até Queluz, a segunda circular da área comercial até às Calvanas, sentido inverso do relógio até à Escola Alemã. Há informação de uma ocorrência, ao que tudo indica um acidente na Radial de Benfica, a condicionar o sentido Pinamanique Sete Rios. No Porto, pior AVCI de Bessa Leite praticamente até à Asa. Sentido contrário, há uma avaria em Bonjoia, mantém-se a demora de Bonjoia para a 13 e depois de Francos para a Ponta Rábida, e há 28 entre Sendim e a VCI em ambos os sentidos. Para a troca de informações, 800 20 20 10. Elsa.
0: Obrigada, Arsénio. É usar e abusar deste número. Amanhã, não sei por onde quer que eu comece, se por calor, vai ser mais um dia quente, sim, sim. céu pouco nublado. À tarde, um bocadinho mais nublado no interior e aqui há a possibilidade de aguaceiros e trovoada mais no extremo norte. A temperatura desce um bocadinho, principalmente a máxima e principalmente no litoral, mas ainda assim mantém-se o aviso amarelo para quase todos os distritos por causa do calor. Só Faro é que continua aqui a escapar-se aos avisos. Ponta Delgada vai chegar aos 19 graus, Funchal com 22, Aveiro 23, Viana do Castelo e Porto com 26, Leiria, Sagres e Faro 28, Guarda e Sines 29, Coimbra 30, Setúbal 31, Braga e Viseu com 32, Porto Alegre, Santarém, Lisboa 33, Bragança e Vila Real 34, Castelo Branco 35 e Évora e Beja com a máxima mais alta. Amanhã chegam aos 36 graus.

0: 80. Está de facto muito calor, ou como se diz na Nazaré.
1: Ai, amigo, que estufa. Beijinho,
0: Carla. Ai, que estufa. Está mesmo. E vai continuar assim nos próximos dias. Para alegrar, para animar as músicas da sua vida. Esta é dos Kids, chama-se Everybody's Changing. Boa tarde e bom regresso a casa. Daqui a pouco já partilho consigo mais uma das minhas baladas. Esta, não sei se conhece ou não, mas eu espero.

0: São 5h21, boa tarde.
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0: Hoje vamos à banda sonora de um dos meus filmes preferidos de sempre, um filme chamado Serendipity, com John Cusack e a Kate Beckinsale. Eles apaixonam-se assim que se conhecem, mas estão ambos numa relação, então vai cada um à sua vida e depois deixam que seja o destino a decidir se eles devem ou não ficar juntos. Portanto, eles não sabem nada um sobre o outro, nem sequer sabem o nome, nem nada. Ele escreve o nome e o número de telemóvel numa nota, ela escreve num livro, e depois, se estes dois objetos voltarem para eles, é porque aquela relação estava destinada. Eu gostei tanto do filme e do significado da palavra serendipity que tatuei a palavra no pulso, só para ter noção. A balada de hoje chama-se Waiting in Vain. Vai ouvir a versão da Annie Lennox.

0: Maravilhosa esta música da Annie Lennox, esta versão dela de Waiting in Vain. É mais uma das minhas baladas, mais uma que vai ficar disponível em podcast no Rayo. É só ir lá ao Rayo, secção de podcasts, e procurar por As Baladas da Elsa. Espero que tenha gostado. São 5h27, boa tarde. A seguir vamos jogar ao Que Música É Esta?
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0: no regresso a casa da M80, até às 5 da tarde.
1: E prontíssima para jogar consigo.
0: Que música é esta?
1: O que é que eu posso dizer sobre a música de hoje? É relativamente fácil. Provavelmente vou-me arrepender de dizer isto, porque sempre que eu digo que é fácil, há quem reclame e diga: ah, dizes que é fácil, dizes que é fácil, e depois não é. Bom, eu vou passar o segundo inicial da música e depois os seus palpites. Que música é? Quem é que canta? Tudo para enviar por mensagem para o WhatsApp da M80 910 25 80 81. Esta é a música de hoje e... será que devo passar mais uma vez? Pronto, agora não passo mais. É que hoje é mesmo fácil. 910, 25, 80, 81. Agora, Mark Bronson e Amy Winehouse, Valerie.

0: minutos das 5h30, já vamos ouvir os primeiros palpites. Queres saber que música é esta? 910, 25, 80, 81. Para já vamos espreitar o trânsito, que esta hora na M80 é uma oferta pneus Continental. Alô, Arsénio Coelho.
1: Acidente resolvido no eixo norte-sul em Sete Rios, agora trânsito lento, precisamente a partir de Sete Rios para a ponte 25 de Abril. Melhores acessos a esta hora, Alcântara e Praça de Espanha. Assim que mantém-se em Monsanto para a ponte e a Moreiras, para Cascais, o trânsito já abranda em Monsanto até à área de serviço de Oeiras, há dois da Baixa da Almada até às portagens, a segunda circular já a chegar ao aeroporto até à área comercial, sentido inverso da área comercial até às Calvanas, o IC19 do Estado Maior até que a Luz em direção a Sintra. Há uma avaria no final da A1 em Sacavém, antes da saída para Acril, aliás, Alverca, Lisboa. O trânsito já para na zona da Bobadela até Sacavém em direção a Lisboa. No Porto, também na A1, há lentidão de Canidelo até às Antas, no sentido inverso de Bonjoia para a A3 e de Francos até à Ponta Rábida, a chegar à Ponte Lessa na A28 até à BCI. E no Algarve, há informação de um acidente em Almancil, na área de Valdégua, e o trânsito está condicionado na Nacional 125, devido a este acidente na zona de Almancil, na Nacional 125, como disse, a condicionar bastante os dois sentidos na zona de Valdéguas, Almancil, trânsito muito condicionado no Algarve, neste troço da Nacional 125. Para troca de informações, 800 20 20 10, é Nacional e é grátis. Nelson.
0: Obrigada, Arsénio. Até já.
1: Até já.
0: 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Vamos continuar com calor amanhã, apesar da temperatura descer um bocadinho. Continua com o aviso amarelo, aliás, para quase todos os distritos do país. Faro continua aí a escapar entre os espinhos da chuva, como se costuma dizer. Por falar em chuva, amanhã à tarde, atenção, mais nublado no interior e há a possibilidade de aguaceiros e trovoada no extremo norte. Quanto às máximas, vão dos 19 aos 36 graus. 19 é a máxima prevista para Ponta Delgada, Funchal com 22, Aveiro 23, Viana do Castelo e Porto com 26, Leiria, Sagres e Faro 28, Guarda e Sines 29, Coimbra 30, Setúbal 31, Braga e Viseu com 32, Porto Alegre, Santarém, Lisboa 33, Bragança e Vila Real 34, Castelo Branco 35 e Évora e Beja com a máxima mais alta, amanhã chegar aos 36 graus.
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0: e a jogar consigo.
2: Que música é esta?
0: Eu acho que é fácil. Que música é esta?
3: Olá, olá, é M80. Acho que hoje vou acertar outra vez, mas não me lembro do nome da música.
0: Ui.
3: Eu acho que são os Backstreet Boys. Beijinhos da Joana, da Lorina e da Xinha.
0: Beijinhos.
4: Olá, Elsa. Olá, é M80, é o Mário. É fácil, não é, Elsa?
0: É.
4: É fácil.
0: Eu acho que sim.
4: Era quase certeza absoluta. Pouca gente vai acertar hoje mais uma vez, Elsa. Beijinho.
5: Ah, olá, eu acho que hoje eu sei. Aqui é a Jéssica de Carcavelos, eu acho que é Backstreet Boys, As Long As You Love Me. Beijinhos.
0: Beijinho.
5: Se acertei, eu sei.
0: Eu também não posso dizer já.
4: Elsa Teixeira, aqui é Paulo Neves, Ferreira do Zezre.
0: Paulo.
4: Eu vou apostar nos Rock Sets. Fique bem, muito obrigado.
0: Muito obrigada, Paulo. O que é que isto lhe parece? 910, 25, 80, 81.

0: Billy Idol no Regresso a Casa da M80, que esta semana ganhou o prémio Carreira nos American Music Awards, mais do que merecido. Faltam 19 minutos para as 6 da tarde. Estamos aqui a jogar ao Que Música é Esta? Esta é a música de hoje e, como sempre, a pergunta é: que música é esta?
1: Olá, M80!
0: É lá.
1: Nós somos as Manas Freitas e o nosso palpite de hoje é Backstreet Boys com Quit Playing Games With My Heart. Tchau, M80!
0: Uau, quanto tempo é que vocês treinaram para conseguir isto?
2: Olá, olá, eu sou o Luís, estou na Dinamarca, também está muito calor aqui. Já vamos com 40 graus, 20 Ui. Ontem e 20 hoje.
0: Ah.
2: Os dinamarqueses estão doidos com tanto calor. Esta música é aquele clássico dinamarquês, parece-me, So Lange do Elske Mai. E acho que foi feita uma versão por uns tipos americanos, que é As Long As You Love Me, do Backstreet Boys, será isso?
0: Será?
2: Tchau, tchau, um abraço.
0: Beijinho.
3: Uva, menina Elsa. Assim, eu acho que sei, mas não vou apostar nada, nem 100%, que às vezes a coisa corre mal.
0: Pois, pois.
3: Mas é James Blunt. You're beautiful, you're beautiful. E por acaso a Elsa, you are beautiful. Beijinhos.
0: Oh. Que linda.
4: Vá lá, deixem de brincar com o meu coração. Backstreet Boys, adoro. Beijinho.
0: Beijinho, Ana. Então, e se não for? É que é uma grande responsabilidade da minha parte, depois desiludo os ouvintes. 910 25 80 81, diga-me que música era aquela. Esta é do Ricardo Azevedo. Boa tarde e bom regresso a casa.

0: Música animada do Ricardo Azevedo. Que é para ver se refresca, que hoje está forte, está. Que é como quem diz, está um calor que não se aguenta. Faltam 15 minutos para as 6 da tarde. Estamos a jogar ao Que Música É Esta. A música de hoje começa assim. E a pergunta é, que música é esta? Vamos começar aqui pela Mónica.
1: Olá Elsa, daqui é a Mónica, sou Domingos de Rana.
0: Olá.
1: Eu tinha que responder a esta. Isto hoje é Backstreet Boys, sem dúvida nenhuma.
0: Será?
1: Quit Playing With My Heart.
0: Será?
1: Beijinhos.
0: Beijinho.
2: É assim, Elsa, boa tarde.
0: Olá.
2: Eu sei qual é a música, não é Backstreet Boys. Não consigo lembrar o nome da música, mas eu sei qual é. Mas não é Backstreet Boys, não é nada disso, nem Rock 7, nem nada. Daqui fala a Cláudia do Algarve e beijinhos.
0: Beijinhos. Eu de facto não cheguei lá com... Vou tentar ouvir mais uma vez. Isto é-me familiar, mas eu de repente não estou a ver.
3: Olá, M80, daqui fala a Solange da Amadora.
0: Olá.
3: E sim, a mim parece-me aquele início daquela música dos Ubastank.
0: The Reason.
3: The Reason. Eu quase que apostava 100%, mas eu sei que se calhar isso já é demais. Beijinhos.
0: Pois. Pois é, é que neste jogo tudo pode acontecer, como já se percebeu até hoje, não é? É assim que a música começa e agora quero que me diga que música é esta. Por WhatsApp, mensagem, já sabe, 910 25 80 81. Ainda tem uns minutinhos para participar.
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6: 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This is
7: it. Este fim de semana é só com grandes nomes da música. Foi assim em outubro de 1984. Fica já com dois exemplos.

0: Elsa Teixeira, até às 7 da tarde.
1: E aqui todos juntos a tentar responder a esta pergunta.
0: Que música é esta?
1: Começa assim. E que música é esta?
2: Elsa, Elsa, Elsa, boa tarde.
1: Olá.
2: Será Jason Mraz, I'm Yours?
1: Será?
2: Bom trabalho.
1: Obrigada.
2: E aqui estão só 29 graus em Portimão.
1: Ah, muito bem.
2: Elsa, Elsa, Elsa,
1: já ouvi,
2: boa tarde.
1: Já ouvi, já ouvi. Será? A mensagem começou a tocar outra vez.
3: Boa tarde, M80. Daqui fala a Patrícia de Faro.
1: Olá.
3: Estava mesmo à espera que este momento chegasse para poder dizer: são os Backstreet Boys com Quit Playing Games with My Heart. Obrigada, beijinhos.
1: Beijinho. A Patrícia parecia muito confiante.
4: Ai, que difícil, Elsa. Hoje foste uma querida. Olá, daqui fala a Carla. E a música de hoje são os Backstreet Boys com Quit Playing Games with My Heart. Acho que é isso. Um beijinho.
1: Beijinho.
5: Oh, Elsa, boa tarde. Daqui
1: olá.
5: A pouco. Tu não me vais dizer desta vez que eu não vou acertar. Porque isto é de certeza Backstreet Boys Quit Playing Games. Portanto, oh Elsa, se não é desta, olha, eu não desisto, eu vou continuar a tentar.
1: Muito
5: mas
1: bem.
5: Eu acho que é. Beijinhas.
1: Então e se não for? Não, mas é. Hoje eram mesmo os Backstreet Boys no Que Música É Esta? Amanhã voltamos a jogar. Amanhã também pode ser fácil.

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2: E já aí vem mais uma para cantar. Daryl Hall e John Oates com Man Eater. São 6:01, boa tarde. Agora temos notícias com o Rui Tomás e a Rússia quer negociar a paz com os europeus. Boa tarde, Rui.
3: Boa tarde. De acordo com o porta-voz do Kremlin, Vladimir Putin está disponível para negociar um acordo com os países europeus. Dmitry Peskov diz que é necessário encontrar um mediador. A notícia está a ser avançada pela agência de notícias russa RIA. Luís Montenegro já comentou. O primeiro-ministro diz que é importante que a Europa tome a iniciativa de negociar a paz na Ucrânia.
4: Um processo de paz na Ucrânia carece também de sentar à mesa a Rússia. E a Europa não pode estar eternamente dependente da intermediação de responsáveis que, com todo o empenho, seguramente, e com todo o mérito, tenham diligenciado no sentido de garantir uma paz justa e duradoura na Ucrânia. A Europa deve tomar a iniciativa de fazer o estabelecimento desse diálogo com as partes envolvidas, com a Ucrânia, naturalmente, é um acompanhamento que é permanente, e também com a Rússia, porque essa é a forma de podermos efetivamente alcançar um processo de paz.
3: Luís Montenegro aceita o debate quinzenal. Os trabalhadores da EMA anunciaram uma greve de 4 dias para a próxima semana. Anúncio feito pelo Sindicato dos Técnicos de Migração, que justifica a paralisação com a continuação de problemas estruturais que estão a afetar trabalhadores e o funcionamento dos serviços. A greve está marcada para os dias 1, 2, 3 e 5 de junho. É o alerta do Presidente da República. O envelhecimento da população portuguesa pode ser uma bomba relógio para o Serviço Nacional de Saúde. António José Seguro pede que não se arrastem no tempo soluções para este problema.
5: Os sistemas de saúde enfrentam desafios cada vez mais complexos. Talvez o mais problemático seja a demografia, devido ao acentuado envelhecimento da população. Este ano, somos o segundo país mais envelhecido da União Europeia. A tendência é de agravamento e pode transformar-se numa bomba relógio nas próximas décadas, com efeitos violentos sobre o sistema de saúde. No presente, se arrastarmos a incapacidade em resolvermos problemas estruturais, juntam-se outras dificuldades, como, por exemplo, doenças crónicas, pressão financeira, desigualdades e dificuldades no acesso e necessidade crescente de inovação.
3: António José Seguro, na conferência sobre a sustentabilidade em saúde que decorre no Centro Cultural de Belém. Frederico Varandas deixa duras críticas à atitude dos jogadores do Sporting durante a final da Taça de Portugal, que os Leões perderam para Torriense. O presidente verde e branco fala em falta de competitividade.
6: O Sporting perde aquela final por cansaço, por ausência de jogadores, por incapacidade técnica, por incapacidade tática. Não. O Sporting perde aquela final porque simplesmente não competiu. Porque simplesmente não teve a atitude de quem quer ganhar um título nacional.
3: Frederico Varandas, fazendo um balanço da época do Sporting aos jornalistas.
2: Obrigada, Rui Tomás. Às 7 as notícias de volta. São 6:03, mais uns minutinhos, e vamos espreitar o trânsito com Arsénio Coelho.
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12: Estava difícil ligar o microfone e vamos saber como é que está o trânsito esta hora com o Arsénio Coelho. Alô, Arsénio, são 6:07.
13: Boa tarde. No Algarve, a variante de Almancil está cortada em Valdéguas devido a uma colisão frontal esta tarde com feridos. O trânsito está cortado na variante de Almancil e está a ser desviado pelo interior de Almancil. Outra alternativa é a via do Infante. Em Lisboa, há um acidente na Infante Dom Henrique, perto do Batista Russo, a condicionar os dois sentidos. A ponte 25 de Abril mantém-se em Campolide para a margem sul, Praça de Espanha é o melhor acesso. Há 5 também em Monsanto para a Ponte e Amoreiras, para Cascais de Monsanto até o estádio. O IC19 pior do Estado Maior até aqui à Luz. Também a segunda circular com paragens entre a área comercial e o relógio nos dois sentidos. No Porto há um de Canidelo até às Antas, na VCI. No sentido contrário, de Bonjoia para a A3 e de Francos até à Ponta Rábida com trânsito compacto. A 28 mantém-se entre a A4 e a VCI nos dois sentidos e a A3 com filas de Águas Santas, Noda A4 também para a via de cintura interna. Para troca de informações, 800-2020-10 é nacional e é grátis. Elsa.
12: Obrigada, Arsénio. Já voltamos a falar em relação ao tempo. Amanhã continuamos com calor, mas a temperatura parece que desce um bocadinho, principalmente no litoral. Mantém-se o aviso amarelo para praticamente todos os distritos do país por causa deste calor. Faro é o único que continua aqui sem avisos. À tarde também o céu um bocadinho mais nublado no interior do país, com possibilidade de aguaceiros e trovoada no extremo norte. As máximas amanhã começam nos 19, vão até aos 36 graus. 36 é a máxima prevista para Évora e para Beja, Castelo Branco com 35, Bragança e Vila Real 34, Porto Alegre, Santarém, Lisboa 33, Braga e Viseu 32, Setúbal 31, Coimbra 30, Guarda e Sines com 29, Leiria, Sagres e Faro 28, Viana do Castelo e Porto 26, Aveiro com 23, Funchal 22 e Ponta Delgada com a máxima mais baixa, amanhã 19 graus. É isso mesmo, faço-lhe companhia até às 7, são 6h10. Daqui a pouco uma nova edição de Vai Perguntar à Tua Mãe, é assim a semana toda. Ou Vai Perguntar à Tua Mãe é aquele momento em que os miúdos enviam perguntas e depois conto com a sua ajuda para responder. Esta semana é diferente, fazemos de segunda à sexta-feira e há sempre um especialista a responder, até porque é uma edição especial de dinossauros. Já lá vamos. Antes disso também temos que falar da festa do ano. Se calhar esta vai tocar na festa do ano. Daryl Hall e John Oates, chama-se Man Eater e é de longe a música da sua vida. Boa tarde.

0: Lembro-me de estar a dançar esta música com um namorado que eu tive e, de facto, momento final. A relação não durou muito tempo. Bom, vamos falar da festa do ano. A minha pergunta é se já tem bilhete ou não. É uma 80 Teen Spirit Powered by Prom. Vai ser mais ou menos assim.
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0: 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Regresso a casa da M80 com Elsa Teixeira. E agora vamos lá?
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0: Estamos a preparar um regresso a casa muito especial no Dia da Criança, segunda-feira, por isso durante esta semana vamos ter aqui todos os dias esta hora, vai perguntar à tua mãe, mas atenção que é uma edição especial dinossauros. A pergunta de hoje foi enviada pelo João Pedro.
3: Olá, sou o João Pedro Soares, tenho 8 anos e quero perguntar, qual foi o último dinossauro no planeta Terra? Obrigada, M80.
0: Muito bem, e agora em vez de lhe perguntar assim, a resposta vai ser dada por um especialista. Já vai ouvir a seguir esta dos Green Day, chama-se Wake Me Up When September Ends. É de longe a música da sua vida. Boa tarde.

0: Susa, são 6h26. Esta semana temos Vai Perguntar à Tua Mãe especial.
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0: Ou Vai Perguntar à Tua Mãe é uma oferta Dinoparque da Lourinhã. Esta semana lá está a edição especial Dinossauros. A pergunta de hoje é do pequeno João.
3: Olá, sou João Pedro Soares, tenho 8 anos e quero perguntar qual foi o último dinossauro no planeta Terra? Obrigada, M80.
0: Obrigada, nós, João. E antes da resposta do especialista, se calhar vamos ouvir aqui o Diogo.
4: Olá, Elsa. Olá, M80. Olá, auditório. Diogo, de Portimão. Pois eu só ouvi agora a pergunta, a questão dos dinossauros, mas de facto não estão extintos. A realidade é que ainda existem e pronto, é de facto o guitarrista dos Rolling Stones, Keith Richards, que ainda que pronto, um bocadinho mais idoso, ainda cá anda.
0: É verdade que ainda cá anda. Bom, agora a resposta do especialista, o Simão Mateus, que é o diretor científico e paleontólogo do Dinoparque da Lourinhã.
5: Olá, João. Foram muitos os últimos dinossauros não-avianos que morreram durante a grande extinção. Por exemplo, o Tyrannosaurus Rex ou o Triceratops, dois daqueles que podemos ver no Dinoparque Lourinhã, e só para dar exemplos. Agora, se pensarmos bem, os dinossauros evoluíram para as aves. Por isso, em certos aspectos, ainda hoje conseguimos ver dinossauros a voar por aí. Espetacular, não é?
0: É super espetacular. Nada como ter aqui um especialista a responder a estas perguntas dos pequeninos nesta semana, durante esta semana, sobre dinossauros. 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
0: E aproveito para lembrar que hoje às manhãs, porque as manhãs da M80 estão a oferecer convites familiares para ir ao Dinoparque da Lourinhã, e também o regresso a casa da próxima segunda-feira vai ser lá, vai ser espetacular. Vêm os UB40.
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0: É depois dos UB40. Vamos lá espreitar o trânsito com o Arsénio Coelho, que esta hora na M80 é uma oferta pneus Continental. Alô Arsénio, mais uma vez, boa tarde.
1: Boa tarde. E há um acidente em Alverca, na saída precisamente da A1 para Alverca, junto às portagens. O trânsito já mais demorado em Santa Iria até às portagens de Alverca, devido a este...
0: Está tudo bem, Arsénio? Caiu-te alguma coisa? Às vezes acontece.
1: Houve aqui uma... Carreguei aqui num botão na cidade FM, portanto fui para a cidade.
0: Está tudo bem.
1: Está tudo bem. Acidente então em Alverca, junto às portagens. O trânsito lento desde Santa Iria até às portagens de Alverca. Também a segunda circular entre o aeroporto e a área comercial em ambos os sentidos. Também o IC19 de Pinamanica até Queluz em direção a Sintra. No eixo norte-sul há paragens entre as Laranjeiras e Telheiras em ambos os sentidos. A ponte 25 de Abril em Campo Lide para Almada, Praça de Espanha é o melhor acesso. A 5 em Monsanto para a ponte e Amoreiras, para Cascais a partir do viaduto Duarte Pacheco até o Estádio Nacional. No Porto há um acidente em Canidelo, na A1, Gaia Porto. O trânsito mantém-se lento de Coimbrões até às Antas, também da ponte do Freixo para a 3 e da Perlada até à ponte da Rábida. Há apenas dois sentidos. E no Algarve, a variante de Almancil continua cortada em Val de Éguas devido a um choque frontal esta tarde. O trânsito está a ser desviado pela Nacional 125 pelo interior de Almancil. Para troca de informações, 800 20 20 10, é nacional e é grátis. Elsa.
0: Obrigada, Arsénio. Até já.
1: Até já.
0: 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Vamos continuar com calor, amanhã ligeiramente mais fresco em algumas zonas do país, mais no litoral, mas à tarde também, atenção, possibilidade de aguaceiros e trovoada no extremo norte, mas mantém-se o aviso amarelo para praticamente todos os distritos do país por causa do calor intenso. Faro escapa-se aos avisos, mas está aqui quentinho, tá. Bom, começamos pelos 19 graus, é a máxima prevista para Ponta Delgada, Funchal com 22, Aveiro 23, Viana do Castelo e Porto com 26, Leiria, Sagres e Faro 28, não está tão quente, mas está quente. Depois Guarda e Sines 29, Coimbra 30, Setúbal 31, Braga e Viseu com 32, Porto Alegre, Santarém, Lisboa 33, Bragança e Vila Real com 34, Castelo Branco 35 e Évora e Beja com a máxima mais alta, amanhã a chegar aos 36 graus. Eu sou a Elsa Teixeira, fico por aqui até às 7. Daqui a pouco vamos até ao AGA School Jazz, o festival mais cool do ano, que acontece obviamente com a M80. Primeiro os Gift e a seguir a Kim Carnes.

0: Boa tarde e bom regresso a casa com a M80. Eu sou a Elsa Teixeira, espero que esteja a gostar da banda sonora, que esteja a ser um bocadinho mais refrescante, que isto hoje não se aguenta. E agora vamos ficar a conhecer um bocadinho melhor o AGA School Jazz, que este ano está ainda mais inclusivo.
1: Minuto AGA School Jazz. Em 2026, o festival traz algumas novidades, como o reforço de medidas de acessibilidade para uma experiência mais inclusiva e equilibrada para todas as pessoas com deficiência, como uma porta de acesso exclusiva ao recinto, zona de estacionamento reservada para viaturas com dístico de mobilidade condicionada, área reservada no setor bancada, com visibilidade garantida e bilhete de acompanhante grátis. O AGA School Jazz, com o apoio da Fundação AGA, este ano reforça também o apoio à comunidade surda com interpretação de língua gestual portuguesa e coletes de vibração que permitem sentir a música através do corpo. Estes recursos estarão disponíveis nos concertos de Gilberto Gil, David Byrne, Franz Ferdinand e Caesar Sisters. Após o último grande concerto da noite, pode sempre regressar ao anfiteatro do Parque Marechal Carmona para dançar com os DJs que comandam as Late Nights: Petrolati, João Gomes, May Glaze, Paulo Fernandes, Sofia Moraes, Mão na Anca, Manuel Moreira e Nicole Velcro.
2: Minuto AGA Cool Jazz.
0: Com Sofia Moraes e Sonoplastia de Nuno Caixeira. Amanhã, a esta hora, há mais. Agora os Delfins, né?

0: E então está bem a cantar? Faltam 12 minutos para as 7 da tarde. Eu sou a Elsa Teixeira. Está a ouvir e bem o regresso a casa da M80. E ontem alguém dizia no WhatsApp da M80 que ia estar muito atenta à M80 e que estava preparada para a próxima edição de All Aboard nas manhãs da M80 de fato treino. Eu não sei quando é que vai acontecer, mas se tiver instalada a App Rail, pode voltar a ouvir essa emissão das manhãs. É só escolher a rádio, a M80, depois o programa, as manhãs da M80 e o dia que quer ouvir, que foi na segunda-feira. Uma grande emissão All Aboard, muito animada. No Rail pode, de facto, pôr as emissões em dia e também ouvir os seus podcasts preferidos. A playlist da banda também lá está entre os podcasts e há uma nova edição para ouvir já daqui a pouco.
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1: Os Smashing Pumpkins estão a celebrar os 30 anos de Melancholy and the Infinite Sadness, um dos álbuns mais marcantes dos anos 90, lançado a 23 de outubro de 1995. As comemorações já arrancaram com uma edição deluxe de aniversário, disponível em vários formatos, que inclui material raro e atuações ao vivo inéditas da tour de 1996. Mas o grande destaque chega agora. A banda anunciou a Rats in a Cage Tour, uma digressão a norte americana que começa a 30 de setembro. O conceito dos concertos promete ser especial, um primeiro set totalmente dedicado ao álbum, com uma encenação teatral, e um segundo momento com clássicos e raridades do resto da carreira. Billy Corgan diz que este era um sonho antigo da banda, que só agora, 30 anos depois, ganha vida. E antes mesmo de subir aos palcos com esta digressão, o álbum ganhou uma nova dimensão, com concertos acompanhados por orquestra, uma reinvenção que já conquistou Chicago, a cidade natal da banda, e que diz que vai chegar também à Europa. Eu queria muito ver isto. Melancholy and the Infinite Sadness não é apenas um disco, é um verdadeiro monumento do rock alternativo, com músicas como 1979, Tonight Tonight ou Bullet with Butterfly Wings, e mais de 10 milhões de cópias vendidas em todo o mundo. Eu tenho todas estas músicas na minha playlist e hoje vamos recordar Tonight Tonight, os Smashing Pumpkins.

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0: Faltam alguns segundos para as 7 da tarde. Bom regresso a casa. E agora notícias com o Rui Tomás. E a Rússia está aberta a negociações de paz na Ucrânia. Boa tarde, Rui.
4: Boa tarde. Vladimir Putin deve estar aberto a negociar com a Europa um acordo de paz para a Ucrânia. A confirmação foi feita pela agência de notícias russa RIA, citando o porta-voz do Kremlin. Ora, na primeira reação, o primeiro-ministro Luís Montenegro diz que a Europa deve tomar esta iniciativa para chegar à paz na Ucrânia.
5: Um processo de paz na Ucrânia carece também sentar à mesa a Rússia. E a Europa não pode estar eternamente dependente da intermediação de responsáveis que, com todo o empenho, seguramente, e com todo o mérito, tenham diligenciado no sentido de garantir uma paz justa e duradoura na Ucrânia. A Europa deve tomar a iniciativa de fazer o estabelecimento desse diálogo com as partes envolvidas, com a Ucrânia, naturalmente, é um acompanhamento que é permanente, e também com a Rússia, porque essa é a forma de podermos efetivamente alcançar um processo de paz.
4: Luís Montenegro à saída do debate.

0: Quinzenal de hoje. A entidade reguladora da saúde e a unidade local de saúde do Algarve abriram inquéritos ao caso da grávida em trabalho de parto a quem foi rejeitado acesso a serviços de urgência no Hospital de Faro. Isto porque não contactou primeiro a linha SNS 24 ou o INEM. A mulher de 37 anos acabou por ser transportada para Portimão, onde o bebê nasceu em segurança. Os trabalhadores da AEMA anunciaram uma greve de 4 dias para a próxima semana. Anúncio feito pelo Sindicato dos Técnicos de Migração, que justifica a paralisação com a continuação de problemas estruturais que estão a afetar trabalhadores, bem como o funcionamento dos serviços. Esta greve está marcada para os dias 1, 2, 3 e 5 de junho. E estamos em contagem decrescente para o Mundial de Futebol. No episódio de hoje, do Minuto Mundial Histórias sem Descontos, o Paulo Rico olha para o histórico de Portugal neste torneio.
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2: Portugal vai neste Mundial para a 9ª participação na prova, a 7ª consecutiva. Ou seja, neste século ainda não falhou nenhuma. Junta as já distantes participações em 66 e 86. A primeira foi mesmo em 66, os chamados magriços, com um surpreendente terceiro lugar. 20 anos depois, no México, os infantes caíram logo na primeira fase. Já neste século, o melhor foi mesmo um quarto lugar em 2006 na Alemanha. Há 4 anos, no Qatar, ficámos a um jogo de alcançar as meias finais. Caímos com Marrocos nos quartos de final. As piores recordações são de 2002 na Coreia e de 2014 no Brasil, quando caímos com surpresa logo na fase de grupos.
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0: O primeiro jogo de Portugal no Mundial está marcado para o dia 17 de junho, em frente ao Congo.
3: Obrigada, Rui Tomás, e até amanhã. São 7:02, mais 3 minutinhos e vamos espreitar o trânsito com Arsénio Coelho e depois prepare-se para ouvir a Britney Spears.
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0: 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E já são 7:06, boa tarde. Esta hora, Arsénio Coelho, o trânsito piorou ou nem por isso?
3: Piorou na A8. Há um acidente no Infantado a condicionar o sentido Lisboa-Loures, já com o trânsito parado em Frielas até ao Infantado, na A8, sentido Lisboa-Loures. Acidente resolvido na saída de Alverca. O trânsito continua lento na A1 a partir de Santa Iria até às portagens de Alverca. A segunda circular entre a área comercial e o relógio em ambos os sentidos, tal como o eixo norte-sul entre Telheiras e Laranjeiras em ambos os sentidos. A ponte 25 de Abril mantém-se em Campolide para a margem sul. Praça de Espanha é o melhor acesso. Há um acidente em Monsanto ao quilómetro 2. O trânsito agora mais condicionado em Monsanto para a ponte Ia Moreiras, devido a este acidente ao quilómetro 2 Cascais-Lisboa. No sentido inverso, há sinal amarelo de Caselas até ao estádio. O IC19 da Damaia até ao Palácio de Queluz. No Porto, VCI, já antes da ponte da Rábida, da Afurada até à Boa Vista, também no sentido inverso de Bonjoia para a A3 e de Francos até à Ponte da Rábida, com informação de uma avaria na Boa Vista em direção à Ponte da Rábida. A EP pior em direção a Matosinhos e no Algarve reaberta a variante de Almancil, mas ainda muito condicionada devido a um acidente grave esta tarde em Valdéguas. Para troca de informações, 820 2010, é nacional e é grátis. Elsa.
0: Obrigada, Arsénio, até amanhã.
3: Até amanhã.
0: Tempo para amanhã. Sim, vai continuar calor, mas atenção que diz aqui que a temperatura desce um bocadinho no litoral. À tarde também o céu um bocadinho mais nublado no interior e há possibilidade de aguaceiros e trovoada no extremo norte. Ainda assim, mantém-se o aviso amarelo para praticamente todos os distritos por causa do calor. Quanto às máximas, Ponta Delgada com 19, Funchal 22, Aveiro 23, Viana do Castelo e Porto com 26, Leiria e Sagres e também Faro a chegar aos 28, Guarda e Sines com 29, Coimbra 30, Setúbal 31, Braga e Viseu com 32, Porto Alegre, Santarém e Lisboa 33, Bragança e Vila Real com 34, Castelo Branco chega aos 35 e Évora e Beja a chegar amanhã aos 36 graus. Eu sou a Elsa Teixeira. A partir de agora, uma bela viagem pelos anos 90, a começar já com a Britney Spears. É uma hora de música sem pausas.
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1: Vem aí as notícias às 8, na M80, a edição é de Rui Tomás.
2: Boa noite, há um incêndio com duas frentes ativas que estão a ser combatido por esta hora em Oroca, na localidade de Escarios, numa zona de mato. O alerta foi dado por volta das 5:30 da tarde. Em 80, a fonte da Proteção Civil, da área metropolitana do Porto.

0: Não existem casas ou pessoas em risco. Vladimir Putin diz estar aberto a negociações com a Europa para um acordo de paz para a Ucrânia. A confirmação foi feita pela agência de noticiosa russa RIA, citando o porta-voz do Kremlin. Na reação, o primeiro-ministro dos Montenegro diz que a Europa deve tomar iniciativa neste processo de paz.
1: Um processo de paz na Ucrânia carece também de sentar à mesa a Rússia. E a Europa não pode estar eternamente dependente da intermediação de responsáveis que, com todo o empenho, seguramente, e com todo o mérito, têm diligenciado no sentido de garantir uma paz justa e duradoura na Ucrânia.
0: De acordo com os serviços secretos do Reino Unido, num relatório publicado hoje, a Rússia já terá perdido cerca de 500 mil de soldados desde o início da invasão da Ucrânia. Vai ser um verão difícil nos aeroportos europeus para passageiros que têm que passar pelo controle de fronteiras. A demora chega às 3 horas e meia em período de pico. São dados da Associação de Aeroportos Europeus, a agência Lusa. São os efeitos do novo sistema europeu de controle de passaportes. Os principais problemas são as falhas técnicas, bem como a falta de trabalhadores. Depois do Aston Villa vencer a Liga Europa, hoje em vez de outra competição europeia, o clube chegar ao fim, a Liga Conferência tem hoje uma final com duas equipas improváveis, Paulo Rico.
2: De um lado, o Crystal Palace, equipa de Londres, à beira do Palácio de Cristal. Do outro, o Rayo Vallecano, equipa de Vallecas, um bairro humilde de Madrid, que ostenta ainda algum orgulho na forma mais antiga como vive e que tem um estádio rodeado de prédios que ainda recebem bolas rematadas com mais altura. O Crystal Palace aparece em Leipzig depois de um conflito público entre treinador e direção, depois de ter ultrapassado uma fase negativa de 12 jogos seguidos sem ganhar e de ter perdido as duas maiores estrelas esta época. A equipa deu a volta, está hoje na final, frente a um Rayo, que está também numa final, apenas na segunda vez que marca presença nas competições europeias.
0: O jogo na Alemanha começa por esta hora, no próximo sábado, em vez da final da Liga dos Campeões entre Paris Saint-Germain e Arsenal.
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21: Se o dia foi em modo correria total, agora é tempo de desligar o turbo e de apenas aproveitar a viagem. A noite há de chegar, mas devagar. Para já, Maxi Priest vem aí, Wild World.

O GNR nem 80, mais vale nunca, ou então mais vale sempre, sobretudo participar no Show Me the Money. Porquê? 21.013 euros é o valor do jackpot e 21.000 do prémio mínimo. Eu acho que esta semana só há boas razões para participar. Deixa-me ver, 21.013 euros de jackpot e 21.000 de prémio mínimo é dinheiro para entrar numa loja e perguntar, sei lá, tem igual a isto, mas muito mais caro? É que eu agora posso. Eu sempre tive vontade de dizer isto e nunca consegui, mas agora

se o telefone tocar, seguramente que é para si, atenda, garanta logo os 21 mil euros de prémio mínimo e depois, já sabe, com sorte, chega aos 21 mil e 3 euros, porque, são 3 euros. São 3 euros, mas fazem muita falta. Já deixou de comprar alguma coisa por não ter 3 euros? Então, se calhar, sabe do que é que eu estou a falar. Força, fé e muita sorte. Daqui a pouco, os Cutting Through, a Just Tied in Your Arms, mas também Clã, Robert Palmer, Roxette, Lee Castle e 3.

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grupo de Ana Deus, Três Tristes Tigres na M80, o mundo a meus pés. Muito boa tarde, eu sou a Paula Fialho e vamos agora ao tempo para amanhã. Conto com uma quinta-feira de tempo quente, o céu em geral pouco nublado, mais nuvens no litoral e uma pequena descida da temperatura. Amanhã 26 graus no Porto, máxima de 28 em Faro e 33 em Lisboa. As temperaturas mais altas do país serão sentidas em Évora e Beja, que esperam 36 graus. Daqui a pouco há Joe Cocker.

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damos os parabéns a Sky Edwards, ou simplesmente Sky. Começou a carreira em meados dos anos 90 como vocalista dos Morshiba, até a banda se separar e Sky se aventurar a solo. Entretanto, os Morshiba voltaram aos palcos, agora só com dois elementos, e Sky continua a ser vocalista. Por mais anos que passem, continua a ser impossível falar de Morshiba sem referir um dos maiores sucessos da banda, Rome Wasn't Built in a Day. Há mais música na M80 com...

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1: Todos os distritos de Portugal Continental, à exceção de Faro, estiveram hoje sob aviso amarelo. Amanhã também vão estar, devido às altas temperaturas. Com o aumento do calor, aumenta também o risco de incêndio. O Primeiro-Ministro deu hoje conta no Parlamento do dispositivo que já está mobilizado para combater os fogos.
2: Estão no terreno mais de 1.500 operacionais. Foram feitos contratos com 26 municípios. Temos já a desobstrução da rede viária em mais de 15 mil quilómetros.
1: E a subida das temperaturas já fez aumentar a procura pelos serviços do SNS, garantia dada hoje pela Ministra da Saúde, que também reagiu ao caso da grávida que não foi atendida no Hospital de Faro.
3: Esta situação não devia ter acontecido. Temos de perceber porque é que aconteceu. Não é um erro do sistema, poderá ter sido um erro humano.
1: Ana Paula Martins diz que a lei não permite recusa de serviço a uma grávida em trabalho de parto. Entretanto, a administração da Unidade Local de Saúde do Algarve abriu um inquérito a este caso. E ainda na saúde, o Presidente da República deixou um alerta sobre o impacto do envelhecimento da população.
4: A tendência de agravamento e pode transformar-se numa bomba relógio nas próximas décadas, com efeitos violentos sobre o sistema de saúde.
1: António José Seguro lembrou que Portugal é o segundo país mais envelhecido da União Europeia. A esta hora, o chefe de Estado está a participar na abertura de mais uma edição da Feira do Livro de Lisboa.

0: Lisboa. Em Espanha, a polícia fez hoje buscas na sede do PSOE, o Partido Socialista Espanhol. Pedro Sánchez reagiu.
1: Não quero tampouco minusvalorar a gravidade da investigação, total colaboração com a justiça.
0: Em causa estão vários contratos e subsídios que terão sido atribuídos de forma fraudulenta. No ténis, Nuno Borges apurou-se hoje para a terceira ronda de Roland Garros. O tenista português vai defrontar o russo Andrei Rublev, atual número 13 do ranking ATP. Até amanhã.
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5: E esta hora já não se corre atrás de nada que não seja de alguma paz, não é? Porque o dia foi longo, há de ter sido cansativo e agora estamos em modo slowdown, por isso mesmo. Bem-vindo à M80.
6: No ar.
5: Para ouvir daqui a pouco, de longe, a música da sua vida, mas primeiro os U2 e New Year's Day. Para o lugar da música portuguesa, os Delfins, guardar-lhe um lugar ao sol.

Os Delfins e De Longe, a música portuguesa da sua vida, né? M80, Um Lugar ao Sol. Muito boa noite, eu sou a Paula Fialho e quem está hoje de parabéns é a Ivete Sangalo. Ninguém diria, mas a cantora, que nasceu em 1972, está a celebrar 54 anos de vida. Portanto, se quiser dar-lhes parabéns, é passar pelas nossas redes. Combinado? Daqui a pouco há muita música non-stop e logo a abrir o caso de uma noite, Bryan Adams, One Night Love Affair.

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1: Os Smashing Pumpkins estão a celebrar os 30 anos de Melancholy and the Infinite Sadness, um dos álbuns mais marcantes dos anos 90, lançado a 23 de outubro de 1995. As comemorações já arrancaram com uma edição deluxe de aniversário, disponível em vários formatos, que inclui material raro e atuações ao vivo inéditas da tour de 1996. Mas o grande destaque chega agora. A banda anunciou a Rats in a Cage Tour, uma digressão norte-americana que começa a 30 de setembro. O conceito dos concertos promete ser especial, um primeiro set totalmente dedicado ao álbum, com uma encenação teatral, e um segundo momento com clássicos e raridades do resto da carreira. Billy Corgan diz que este era um sonho antigo da banda, que só agora, 30 anos depois, ganha vida. E antes mesmo de subir aos palcos com esta digressão, o álbum ganhou uma nova dimensão, com concertos acompanhados por orquestra, uma reinvenção que já conquistou Chicago, a cidade natal da banda, e que diz que vai chegar também à Europa. Eu queria muito ver isto. Melancholy and the Infinite Sadness não é apenas um disco, é um verdadeiro monumento do rock alternativo, com músicas como 1979, Tonight Tonight ou Bullet with Butterfly Wings, e mais de 10 milhões de cópias vendidas em todo o mundo. Eu tenho todas estas músicas na minha playlist e hoje vamos recordar Tonight Tonight, os Smashing Pumpkins.

0: É o final de 6 músicas seguidas na M80 com os Rádio Bacal e com A Vida Num Só Dia. Muito boa noite, eu sou a Paula Fialho e antes de avançarmos quero lembrá-lo que os gigantes Iron Maiden regressam a Lisboa para uma noite sem precedentes, na verdade, naquele que promete ser também o maior concerto da sua carreira em Portugal. 7 de julho, o Estádio da Luz em Lisboa, o grupo liderado por Steve Harris e Bruce Dickinson vai mesmo abrir as portas a um espetáculo de proporções colossais, inserido em mais uma etapa da digressão mundial Run For Your Lives Tour 2025-2026. Os bilhetes, muito importantes, já estão à venda. A atuação do Estádio da Luz promete ser uma celebração monumental da música, do teatro, da memória coletiva, um palco maior, cenários imersivos, projeções visuais arrebatadoras e uma encenação onde Eddie, a mascote eterna da banda, vai regressar com novas e surpreendentes formas. É um concerto com o apoio da Rádio Que Está a Ouvir.
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Josh Nilfin, fundador e vocalista dos Crowded House. O talento para escrever trouxe-lhe vários admiradores, entre os colegas músicos dos Radiohead, Pearl Jam, Elvis Costello e até dos Fleetwood Mac, banda à qual se juntou em 2018. Foi ele que compôs os grandes êxitos dos Crowded House e, claro, o maior de todos, Don't Dream It's Over. Há mais música na M80 com Crowded House.

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1: E há mais música para lhe dar na M80. Estamos em modo slowdown e assim vamos continuar até às 11.
0: No ar, Paulo Fialho.
1: Daqui a pouco os Waterboys, The Hall of the Moon e depois também, para sempre, os Chutes e Pontapés.

os chutes e pontapés na M80, este para sempre. Muito boa noite, eu sou a Paula Fialho e antes de avançarmos para as 6 músicas seguidas, gostava de lhe falar do próximo sorteio Show Me The Money. Esta sexta-feira pode ganhar prémios incríveis, aliás, os prémios do Show Me The Money estão naquele ponto perigosíssimo, 21.003 euros de jackpot.

0: para 68.900. Depois é uma questão de aguardar pelo sorteio. 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Se não fizer mais nada, também está bom, porque 21 mil euros de prémio mínimo não é para todos, nem é todos os dias.
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O Grupo Novo Rock do Porto, o GNR, este efetivamente no final de 6 músicas seguidas. O meu nome é Paulo da Fialho, o Slowdown está a caminho do fim também. A partir das 11 teremos por cá o Nelson Miguel e o M80 Ballads. De longe, as grandes baladas da sua vida. Antes ouvimos os Whitesnake, daqui a pouco...

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só precisa de música ao fim do dia para poder relaxar à vontade. Deixe-se ir com as baladas da sua vida. Este é o M80 Ballads. Eu sou o Nelson Miguel e fico consigo até às

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É de música certa que precisa nesta viagem da casa? Então está no sítio certo. M80 Ballads. Eu sou o Nelson Miguel e fico consigo até às 2h.

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canção é para quem já se apaixonou e ainda assim acredita no amor. Feche então os olhos e sinta cada nota neste M80 Ballads. Até às 2h.

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